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0: Tio e Lover, bom dia, boa quarta-feira. Hoje, dia 26 de agosto, estou a 3 meses de completar 31 anos, Mateus.
1: A sério?
0: Uma idade...
1: Tu é 26 algum... de novembro?
0: Não sabias. Fiquei um bocado triste agora, não vou mentir.
1: Por acaso eu sabia que era 20 e tais de novembro.
0: Tava... Mas 20 e tais não me... 20
1: se calhar, se calhar é do cedo que é. Também a minha cabeça
0: pois,
1: não...
0: Pois, é normal. Se eu... Não se pode exigir muito. Mas sim, olha... faço 31. Alguma dica que tenhas para mim? Para enfrentar estes 31?
1: Tu é que tens imensas para mim. Do alto da tua sabedoria, tu és uma pessoa sábia, eu tenho muito sempre a aprender contigo.
0: Ok, mas não vai ser agora.
1: Não,
0: mais
1: agora
0: ao longo
1: não
0: do programa,
1: ser.
0: Agora também.
1: Mas olha, podes aprender uma comigo também. Hoje é dia do papel higiênico.
0: É?
1: Tu gostas?
0: Sim, dá-me
1: folha,
0: jeito.
1: Folha dupla, toalhetes.
0: Sim.
1: Como é que é? Eu é
0: eu
1: toalhetes.
0: Prefiro, eu também prefiro. Mas sabes que não deve ser sempre com toalhitas.
1: Que é para não habituar mal.
0: Nem é para habituar, pode fazer mal mesmo. Pelo menos a nós mulheres.
1: Por causa do quê?
0: Pode haver mais infecções por causa disso. Portanto,
1: dos
0: convém,
1: componentes. Yeah, de do...
0: Convém ir alternando. Não usar sempre, ter sempre ali à mão.
1: Mas eu também, quando é, tenho que ser a folhinha dupla, pá. Porque
0: sim,
1: eu às vezes,
0: a
1: quando,
0: também...
1: quando eu me encontro em sítios onde eu não estou à espera de estar, é doloroso, guys. É muito cedo, eu sei, mas olha, desculpa.
0: Está bem, mas eu acho que aqui é uma questão...
1: É o dia dele, temos de falar dele, papel
0: sim,
1: higiênico.
0: E é muito importante.
1: Muito mesmo.
0: Seja de folha dupla... Seja de folha única.
1: Sim.
0: Ele que
1: há...
0: existe na sua forma e nós vamos sempre precisar dele. Portanto, olha, gostei, não estava à espera. A Nega segue-se agora com o DJ Télio e esta voz.

0: 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Uma das músicas do verão, de certezinha absoluta. Se calhar ainda nem foste de férias, como é o meu caso, mas nós vingamos em setembro.
1: Depois tiveste só uns diazinhos, não foi?
0: Sim, um pouquinho, mas também está tudo bem.
1: Está, tu és uma mulher guerreira.
0: Estás bem? Com as férias que tiveste, com as que ainda vais
1: ter.
0: Muito bem. Fico feliz por ti, Mateus.
1: Estou satisfeito. E estou satisfeito por quem faz anos hoje.
0: Que é quem?
1: Que é quem vamos mandar vários. Hoje vamos mandar mais do que um abraço. Olha, primeiro começar com a pessoa que vai passar nas nossas televisões daqui a 4 meses. Macaulay Culkin.
0: Ok.
1: Ator que faz...
0: 4
1: meses. Rapaz, sozinho em casa.
0: 4 meses. Pois vai.
1: Certo?
0: E é, pois
1: faz 46 anos.
0: Vai. Faz 46?
1: Uhum. Já teve, como tu, acho que sabes, no mundo das drogas, teve muito mal,
0: não,
1: se recuperou.
0: Sim. Eu acho que nesse meio há sempre assim uma...
1: Epá, mas ficar como ele ficou...
0: Não, sim. É verdade.
1: Pronto, o irmão
0: e
1: dele...
0: E o facto de ter ficado sozinho em casa também não deve ter ajudado?
1: Não. É isso, é os pais. Às vezes é a negligência dos pais.
0: E se calhar o filme...
1: É verdade.
0: A ficção, quando se mistura com a realidade, Mateus, também é tensão.
1: Olha, faria anos Madre Teresa.
0: De Calcutá.
1: Já viste? Portanto, hoje é um dia muito especial. E esta agora é para mais nicho, mas para quem viu, Cássia Ventura, que aparece no documentário de Didi, aquela namorada que o Didi teve nos últimos tempos, durante vários anos. Que ele agrediu naquelas filmagens no corredor. Yeah.
0: Ok. Eu não achava que tinha sido ela, achava que era outra, por acaso. Mas de qualquer das formas,
1: 40 anos.
0: Se és ex dele, também não estás muito bem.
1: 40 anos, pronto. Mas acho que ela agora tem uma família e é feliz.
0: Boa.
1: E é o que eu desejo.
0: Boa. E o que é que é feito dele? Sei que ele está preso ainda, mas
1: parece-me estar demasiado bem para o que
0: fez. Pois, também
1: fez.
0: Parece, não é? E que não tarda a estar cá fora.
1: Portanto, para ele eu não mando um abraço.
0: Nunca. Nunca. Lamento. Quer dizer, não lamento. Lamento quem manda, na verdade. Ui,
1: tu, Bruninho.
0: E Mike Ronson. Eu não sabia. Giro. E Bruno Mars. Agora não é.

0: os BTS com o Normal. Sabes o que é que não é normal?
1: O quê?
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0: Então... O que é disso? Não me escondas nada.
1: E por isso, não te escondo que hoje podes ganhar 10.744 euros.
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1: okay. É verdade, vão-te ligar a partir das 9:15. Mas isso se tu ligares ou tiveres ligado para o 761 10 10 10. Por isso, liga.
0: Ainda
1: se
0: vais
1: ainda
0: a
1: não
0: tempo.
1: Ligaste. E se já ligaste, liga mais uma.
0: Sim, nunca sabe, é verdade. E nós ainda te vamos relembrar, portanto, daqui a bocadinho. Com calma.
1: Sim, com calma.
0: Acorda
1: devagarinho.
0: Sim. Olha, acho que era mega tens Frankie on Guitar com um ganda som que já não ouvimos há muito tempo. Chama-se Olha Tempo.
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0: Bom dia, agora que são 7 da manhã, boa quarta-feira com o Senoso, contigo até às 10, começas informado das Trend News com a Filipa Ribeiro.
1: Olá, bom dia. A greve de 14 e 28 de setembro no INEM vai estar em discussão no Ministério da Saúde. O Governo recebe logo às 2 da tarde o Sindicato dos Técnicos de Emergência Pré-Hospitalar e os responsáveis pelo INEM. Ouvido pela Megaís, o Presidente do Sindicato dos Técnicos de Emergência Pré-Hospitalar admite convocar a greve caso o Governo dê um passo atrás no plano de reorganização do INEM. Em causa está a insatisfação com a transferência de ambulâncias para unidades locais de saúde. Mais de 22 mil jovens já pediram o cheque psicólogo. O balanço é feito pela Ministra da Juventude na Universidade de Verão do PSD. A medida foi alterada em maio deste ano para todas as pessoas entre os 18 e os 35 anos. A previsão de chuva forte e trovoada coloca hoje 11 distritos sob aviso amarelo. Lisboa, Leiria e todos os distritos a norte de Coimbra estão já sob aviso. De acordo com o Instituto de Mar e da Atmosfera, a chuva acalma ao final do dia. O Presidente da Câmara de Albufeira admite reforçar as restrições no trânsito na Rua da Oura. A possibilidade é deixada na SIC Notícias por Rui Cristina, depois do atropelamento que fez 16 feridos. João Palhinha deve ser hoje apresentado no Benfica. O negócio estará apenas pendente da autorização final do Bayern de Munique.
0: Então, bem-vindo, João Palhinha.
2: É verdade, eu estou
0: feliz. Estás feliz com... Pronto, ainda bem, queria perceber. Estou Sabes que eu no outro dia disse João Palhinhas.
2: Palhinhas.
0: No plural. Também acho que pode ser engraçado. Olha, o tempo para hoje, já sei que bom, não é?
2: Não muito engraçado. Hoje podes contar com períodos de chuva ou aguaceiros por vezes fortes no norte e centro e uma pequena descida da temperatura. As máximas são de 21 graus para Braga, 20 para o Porto, 19 para Viseu, Aveiro e Coimbra a chegar aos 22 graus de máxima, Lisboa aos 23, Évora aos 25 e Faro aos 24.
0: São 7:02, vai com cuidado na estrada, vai nas calmas, estamos deste lado para tudo aquilo que tu precisares. Para tu também, se calhar não.
2: Quando a Pilar diz as coisas estão bem, eu nada tenho a acrescentar. Dealer.

0: Kygo, agora que são 7:08, bom dia, boa quarta-feira com os nossos Pilar Lourenço e Mateus Lourenço.
1: É verdade, é o que está no
0: Confirmas?
1: Cartão de cidadão.
0: Muito
1: Sim,
0: bem.
1: Sabias?
0: Sabia. O que é que diz mais no teu cartão de cidadão? Casado? Solteiro?
1: Não
0: viúvo?
1: Está, não contempla.
0: Não contempla?
1: Não contempla okay. Nada disso, nem o meu nem o teu, portanto, escusas de crer.
0: Já viste o meu cartão de cidadão?
1: Já.
0: Já? Já viste que está atualizado desde ontem?
1: Já
0: me deste os parabéns.
1: Está atualizado desde ontem porque ontem tu fizeste algo que não, nunca tinhas feito.
0: É verdade.
1: Então queres contar?
0: Algo inédito.
1: Olha, eu digo desde já, eu não sabia disto, eu acho que não ouvi.
0: Boa, ainda bem.
1: Devo ter clicado rápido porque eu a ver os instants.
0: Ah, é assim que se diz, nem sabia.
1: É metralhadora.
0: Instants, ok.
1: Tal. O teu instant foi de quê?
0: Pronto. Foi no cinema? Foi. Pá, pensei assim, vou só aqui assinalar com medo. Porque eu tenho sempre medo de trabalhar com aquilo e penso, eu pus aquilo, não é? Não está outra coisa qualquer, depois não sabia ir ver onde é que isto está, publiquei, não publiquei, é, até que recebi uma reação.
1: Como é que isso é? Como é que isso funciona? Tu vais às DMs também, é nas DMs que vês onde
0: Quando
1: é que viram o teu Insta?
0: Não, eu nem vi quem viu.
1: Não dá para ver.
0: Não, eu não vi mais nada, eu publiquei e fui à minha vida. Só que depois, nas DMs, apareceu-me que me responderam. Ao instante.
1: Ah.
0: E eu, então nunca mais publico.
1: Senão não dá para ver quem é que vê.
0: Acho que não.
1: Ok, Mariana,
0: é só,
1: também está a mandar informações.
0: É um bocadinho só para atualizares. Olha, estou aqui. Publiquei. E ontem apeteceu-me dizer estou aqui.
1: És o Ronaldo.
0: Sim.
1: Eu estou aqui.
0: Sim. Era essa a conclusão. Não, porque fui ao cinema ver um filme que tu queres ver muito. E posso dizer que amei muito o filme. Não quero dar aqui muito spoiler, mas eu acho que uma boa dica pode ser estás minimamente dentro da Odisseia de Homero para perceberes algumas referências.
1: E viste em IMAX?
0: Vi. Amei o filme. O que é que eu pensei? Já tinha acordado cedo, não foi uma coisa pensada, estava no Colombo e depois lembrei-me e pensei, eu não vou aguentar, é um filme longo, eu estou com algum sono, vou adormecer. Zero.
1: Pois, o que eu já ouvi é que o filme tem bué de ritmo,
0: bué.
1: Apesar de ser bué
0: de
1: grande.
0: Chorei, bem disposto, grande elenco, boa história e recomendo.
1: Pronto.
0: Portanto, Mateus, fica à espera que vais para podermos
1: assim é, não há
0: falar.
1: Mais nada a dizer.
0: Por isso eu achei, vou assinalar hoje aqui com uma nova funcionalidade do Instagram.
1: Muito bem.
0: Estou no cinema.
1: É muito bem. E queremos saber o que é que tu achas dos instants do Instagram. Se já usaste, se não usaste.
0: Tu nunca usaste.
1: 968-68-9229. Eu nunca usei, nem vou usar.
0: Eu também dizia isso, cuidado, atenção a isso. Gozava, dizia, ai que chatos. Ai, não sei o que, parece o Be Real. Porque é um bocadinho o Be Real do Instagram. Mas eu ontem caí no papinho do Be Real do Instagram. Mas pronto, obrigada Mariana por não deixares passar nada, não é?
1: Olha, e obrigado por esta música.
0: Gostaste? Foi para ti, capuz.
1: Boa quarta-feira.
0: Another, agora com mais música nova, Talk to You, são 7:11.

0: Disco Lines e também Tinashe com esta No Broke Boys. La la la, na na na. 7h17. Bom dia, boa quarta-feira. Como é que nós estamos? A vida é um instante.
1: É. Portanto, e tu que aproveita. O digas, estamos a festejar este dia em que a Pilar.
0: Já não sou virgem de instantes?
1: Já não é.
0: Por instantes?
1: Usou pela primeira vez ontem. Já falámos sobre isso, até perguntámos o que é que achavas e nós pedimos e tu dás. E o Diogo diz, boas mega, olá, por acaso Diogo. Odeio os instantes do Instagram, porque já pus 2 sem querer e depois não sabia bem apagar. Pânico total.
0: Tenho bem medo. Eu agora publiquei um e não
1: por
0: quero
1: isso
0: mais.
1: Por isso é que eu nem invento.
0: Sim, mas eu ontem estava seguro, eu confirmei. Estava assim, pensei, ok, aponta a câmera, tira-se uma foto e vai. Ok.
1: Normalmente é assim.
0: Só que depois, não sabia... ir ver a foto, pronto, e fiquei, deve estar lá publicado, também mal não faz, pronto, não aconteceu nada mal, a câmara não estava virada para mim, estava virada para um ecrã do cinema, tudo certo, mas a ansiedade que me dá não compensa, e as pessoas depois também não ligam, como tu disseste, e bem que eu também sou igual, eu abro tudo assim à...
1: É, tudo à pedrada.
0: Tudo à pedrada, exatamente, não presta atenção, e depois às vezes... Quando estou a passar à frente, penso que queria ver melhor e já não dá para voltar para trás.
1: Não. Pois é. Às vezes é preciso ter cuidado.
0: Pois é.
1: Eu tenho cuidado quando vejo que dos primeiros é logo alguém que me...
0: Que te interessa.
1: Me interessa.
0: Fora isso?
1: O que me interessa até já é caras da Mariana Tomé. Quando eu digo o que me interessa, é um nível de abrangência
0: enorme. Sim, não é nicho. Não
1: pode
0: é
1: ser
0: nicho.
1: Que me anime, que me entretenha, que seja ridículo.
0: Podes ir
1: que...
0: para cima, podes ir mais
1: coisa.
0: Para baixo, mas que te interessa na mesma.
1: Muita coisa. Não que ir mais para baixo,
0: às vezes,
1: está tudo
0: coisas que
1: no
0: dizer...
1: meu Instagram.
0: Não, mas, ou seja, pode ser um filme, alguma coisa, uma crítica, alguma cena.
1: Não, estás aí para caminhos.
0: Estava a tentar defender-te.
1: Então, mas eu estou.
0: Não sei, se calhar passas à frente, estava e não viste.
1: Pois. Pode ser o caso.
0: Eu já escrevi lá um texto para ti.
1: Mas eu
0: nunca leste.
1: Eu, a minha missão de vida é quando vou ver instants, é o mais aproximado que estou de disparar uma
0: AK-47. Ok. Sim, eu sou um bocadinho igual.
1: Porque eu sou muito de limpar.
0: Quando e aquilo
1: sabes, eu tenho o OCD
0: ali.
1: Das notificações.
0: Certo.
1: E para mim aquilo é uma notificação dentro das notificações.
0: Sim, quando recebemos a notificação também. De que alguém publicou, isso eu também não quero. Não me informo.
1: Ah, não sei quem compartilhou um Insta.
0: Eu não quero saber, eu quando quiser vou lá ver. Pois. Senão já fico com ansiedade, tenho que ir ver no momento.
1: Olha, a Mariana diz que nunca recebeu. Porque tu andas a postar desde o início.
0: Pois, eu recebo teus. Mariana também a publicou.
1: Não, como nós não postamos ou postamos pouco, a rede quer mais de nós.
0: Pois.
1: Este aqui não anda a pôr.
0: E
1: diz que os outros pôr.
0: Porquê que este Mateus não adere?
1: Mas qual é a graça?
0: Mas
1: esta
0: que
1: porra!
0: É que ele disse alguma coisa mal. Foi, não foi?
1: Eu disse mal, eu falei mal português.
0: Às vezes acontece também.
1: Eu,
0: foi no instante também, ninguém ouviu.
1: O que é que eu disse?
0: Porão. Em vez de puseram.
1: Os outros poram. Muito bom.
0: Já estiveste mais perto de atirar aí.
1: Bem, os outros poram, então isto vai ser giro
0: vai.
1: Hoje.
0: Não, hoje vai. Hoje posso
1: pessoa.
0: Garantir. Que
1: eu
0: hoje...
1: sou uma pessoa que está perto. Estás a ver? Eu fico feliz com o meu erro. Então, mas diz lá a frase toda. Fico feliz quando os outros poram.
0: Foi assim, então, que... Afinal, teve piada.
1: Ai,
0: pronto.
1: É preciso
0: rir dos nossos próprios erros.
1: Então não é.
0: É isso que nos torna mais
1: Há duas
0: pessoas.
1: Coisas que eu quase por dia tenho de rir. É dos erros e da minha cara.
0: Também às vezes pode ser considerado um
1: porão. Então, exatamente. Por isso é que eu me rio dela.
0: Pronto.
1: Chega-me rio dela,
0: brinca,
1: mas chega desde já um abraço à minha mãe e ao meu pai que
0: claro
1: fizeram
0: que
1: o melhor que puseram.
0: Sim, o melhor que foram. E pronto, está tudo bem. Vá, meu olha, pai... vou pôr a música. Vou pôr a música. Pode ser?
1: Olha,
0: vai ser da Weekend.
1: Espera aí, pôram todos mais alto, por favor.
0: Sim, pôram agora, ou nunca, está bem. São 7h21.
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0: Hoje tem.
1: Pois, deve ter.
0: Para alguns tem.
1: É a Piquica com Hoje Tem. Sabes o que é que tem também? Não só hoje, mas todos os dias, no nosso canal do YouTube. What's Popping?
0: Com Zé Vida.
1: Por Zé Vida, exatamente. A Piquica já passou por lá?
0: E sabes a que dia é que há What's Popping?
1: Sei, à sexta-feira.
0: Que é o dia em que aumenta as probabilidades da frase Hoje Tem
1: ser usada.
0: Ser usada.
1: É verdade.
0: Hoje, por exemplo, hoje é mais para privilegiados. Eu
1: pois
0: não
1: é.
0: Posso dizer.
1: Mas disseste, e bem alto.
0: Não, eu cantei.
1: É privilegiado.
0: Eu cantei, Pilar, que é diferente. Eu não disse que era a minha vida.
1: Ok.
0: Percebes?
1: Eu também usei esse argumento. Não, alguém me disse.
0: Exato, mas é verdade.
1: Ok.
0: Posso dizer-te que sexta-feira e sábado para mim terá.
1: Ok.
0: É um fim de semana que eu estou.
1: O que é que vais fazer?
0: Não sei.
1: Não me contas, eu vou saber.
0: Vou sair de casa e
1: okay.
0: Vou bater com a porta, sabes?
1: E depois logo se vê.
0: E depois eu sou assim, eu entro nos Ubers, eu tenho uma opção na minha aplicação que é...
1: Hoje tem. É hoje.
0: Obrigado.
1: Tem.
0: É, e o motorista diz-me, então é para onde? Hoje tem.
1: Não queres fechar possibilidades, porque se tu dizes é para ali,
0: exatamente.
1: Fechas as outras todas.
0: Olha, por falar assim... em fechar possibilidades... Hoje estamos a falar em Instagram, já falámos nos teus instants, parabéns Pilar,
1: foi
0: publicaste
1: um.
0: O primeiro,
1: primeiro e
0: o
1: último.
0: País está efusivo.
1: Não se fala de mais nada.
0: Agora, temos outra atualização para te dizer, se estás nos amigos chegados de alguém que não te interessa assim tanto, que isto...
1: Ai agora, depois de eu ter passado na vergonha, eu sou pioneira,
0: então.
1: Eu fui pedir, tu não estavas cá, eu pedi a um rapaz que me pôs nos amigos chegados para me tirar.
0: Tu já viste também a tua audácia?
1: Audácia.
0: Não, é que para já, esta premissa já é bem repuscada, porque tu à partida não estás nos amigos chegados de alguém que não quer estar.
1: Então, mas
0: já
1: estás a dar-me razão.
0: Sim.
1: Não é? Foi uma pessoa que eu não conheço, nunca estive com ela, estou nos amigos chegados dela. Depois teve uma postura que eu não gostei, na altura do Mundial. E eu pensei, eu não vou estar aqui. Estava a criticar muito o Ronaldo. No dia em que nós perdemos. Não, no dia em que perdemos.
0: Sim,
1: ainda
0: sim.
1: Por cima, que é tipo.
0: E tu, olha, tira-me daqui.
1: Eu disse, olha, desculpa, mas pudeste tirar-me daqui, não quero estar aqui. E ele, ha, ha, ha, ha. Então, foi alguma coisa que não gostaste? E eu, não faz sentido nenhum estar aqui. Se me puderes libertar.
0: Sabes que analogia é que eu vejo nisto dos amigos chegados? Isto é tipo, é o equivalente a oferecerem-me umas férias de pulseira para um resort. E tu vais e estás a curtir, não te opões. Está tudo bem para ti.
1: Ah, não me apanho mesmo.
0: Até cá há uma coisa que tu não gostas e tu vais falar com quem te ofereceu a viagem com o gerente. Olha, eu não quero mais estar aqui nesta semana de férias. Tira-me daqui destes amigos chegados. Sim, porque eu acho que os amigos chegados, para mim, anima-me sempre. Porque eu estou a ver uma faceta.
1: Não, e porque estás nos amigos.
0: Está
1: bem, mas estás nos amigos chegados de pessoas que não é estranho estares. Ou não é tão estranho.
0: Mas eu, isso, para mim, eu nisso eu gosto sempre. Mas eu, se calhar, o problema é meu, porque
1: então,
0: eu não tenho.
1: Olha, tu
0: eu não tenho
1: a ouvir,
0: amigos chegados.
1: Põe o Mateus nos amigos chegados.
0: Põe!
1: Mas avisa para ele ir ao teu perfil, porque se calhar não sabe e nunca vai ver. Não é?
0: Pois.
1: Porque eu posso pôr o Sean, ele não vai saber. Porque ele não vai ao meu perfil.
0: Certo.
1: Percebes? Isso também é um bocado. Fico triste.
0: Pronto, vais poder sair dos amigos chegados.
1: Que bom.
0: De quem tu não quiseres,
1: acho
0: é isto
1: ótimo.
0: Que queremos para te dizer. Não dá para entrar onde
1: isso
0: tu
1: é
0: queres.
1: Isso é que é uma pena.
0: Agora, mas há aqui uma que eu
1: mas
0: também
1: é que não
0: adoro,
1: vai
0: que
1: haver
0: é
1: depois?
0: Quando me expulsam. E tu estás uns tempos, ou seja, tu não recebes a notificação em casa. Isto não é como as multas da ML. Excelentíssimo senhor foi expulso dos amigos
1: sim,
0: chegados
1: sim.
0: De X. Mas passam os tempos.
1: E tu, esta pessoa nunca mais publicou,
0: vês,
1: estranho. Saí.
0: Saí daqui.
1: Mas tu às vezes, tu por acaso não costumas publicar.
0: E o problema, eu não tenho amigos chegados.
1: Ah, tu não tens tudo.
0: Eu sou, Pilar, eu não meto instants e eu não corro riscos.
1: Não és nada das redes.
0: Eu ou partilho ou não partilho. Eu é muito simples.
1: E mesmo assim estás sempre metido em problemas, já viste? Estou
0: a brincar.
1: Não, tens problemas porque os outros publicam o que tu não publicas.
0: Às
1: não é?
0: Sim.
1: E às vezes tu apareces, tu
0: às
1: não queres,
0: sim.
1: Tentas manter a privacidade, mas os outros não te respeitam.
0: Sim, tu já recebeste muitos vídeos que eu não sei que tu recebeste.
1: Eu este mês de agosto, o meu resumo vai ser, acordei muitas vezes com fotografias tuas.
0: Pois.
1: E não foste tu a enviar.
0: Ainda bem que foi para ti, porque se fosse para mãos...
1: Para mim pelo menos veio, não sei se foi para mais alguém.
0: Pois,
1: mas
0: não.
1: Eu ia fazer-te uma pergunta, que era... não faz sentido, exato, não tens amigos chatos. Se vais gerindo as pessoas que tens,
0: pois,
1: eu vou-vos dizer, já te tirei a tia Mariana.
0: Claro, para certos.
1: Sim.
0: Que não
1: e depois
0: interessa,
1: às vezes volta a pôr.
0: É, queres um story para o flirt e não queres que a gente
1: não,
0: saiba.
1: Não, não me entendam mal.
0: Não, claro que sim.
1: Foi uma sexta-feira, hoje tem. Não, mas foi só um bocadinho, mas eu tive remorsos. E fiquei, o que é que eu estou a fazer? Eu não quero isto.
0: A minha vida, eu estou a pôr isto à frente das minhas amizades.
1: Exato, e estou a fazer isto de propósito. Estou a fazer isto com este intuito. Pilar, tu vales mais do que isto.
0: Não, pelos vistos não vales. Já que fizeste.
1: Não, mas depois remediei.
0: Pronto.
1: Apaguei a story porque vocês voltaram a estar lá.
0: E é preciso uma coragem para admitir isto, como tu estás a admitir, e por isso eu agradeço.
1: Porque alguém se identifica. E está tudo bem, às vezes damos por nós a fazer coisas que nós não queremos fazer e. Quem sou eu?
0: Quantas
1: o que é que eu
0: vezes?
1: A fazer?
0: Esse é o resumo da minha vida.
1: Também é só, por mim. Tu tens tantos resumos diferentes. Vou no Uber, hoje tem. Isto é o resumo. Agora, dei por mim.
0: Que horas são? Queres que eu não fale mais hoje? Não falo mais hoje.
1: Já está. Todos os dias o meu objetivo é que tu digas esta frase.
0: Não, não falo mais, se calhar não falo.
1: Ai, Gina, ainda bem que chegaste.
0: Don't rush!

0: 7h40 com One Republic, Need Your Love. Vamos diretamente ao lugar às novas. Hoje temos um dos melhores amigos do Mateus, o Extense.
1: Pronto, já estás com bromas. E digo bromas porque
0: ele é bro.
1: É bro e está numa fase. Sempre, nunca sai dali do seu espanhol.
0: Certo. Sim, ele está muito no espanhol.
1: Sempre. E muito
0: de,
1: bem.
0: De Instagram, pelo menos, de copies.
1: Sim. Ora bem, a música de hoje, Lego, que vais ouvir na música cantada Lego.
0: Lego.
1: Exatamente.
0: Lego.
1: A música que é a terceira faixa do quarto EP dele, El Plan.
0: Ok.
1: Extense, que eu tenho de dizer, sempre fui um grande fã. Teve agora uns tempos parado.
0: Certo.
1: Ok. Fez uma pausa na carreira, agora está de volta, voltou com umas músicas, voltou também, e agora posso falar disto com propriedade e aproveito, com a sua série Pablo, que
0: certo.
1: Fez dois episódios e agora vai fechar a série. Eu não posso dizer quando é que são lançados, nem
0: mas podes
1: é
0: dizer mais alguma coisa ou não?
1: Eu posso
0: dizer,
1: que entretanto o próximo está aí à porta. Eu vou aparecer em mais.
0: Ah, era isso. É que eu queria dizer, tu apareces.
1: Até ao fim eu apareço. Até ao fim eu apareço e até posso adiantar, eu sei que isto posso, que vou cantar.
0: Aí, vai dar bom.
1: Vou aparecer a cantar.
0: Eu quero muito esse
1: E portanto, é com felicidade que vejo que.
0: Que o teu melhor amigo.
1: Um
0: está.
1: Artista como o Extense está a voltar a dar-nos, neste caso, músicas.
0: Que é o que ele faz muito bem, entre outras coisas, obviamente.
1: Exatamente.
0: Vamos então ouvir o lugar às novas de hoje. Já sabes que podes ouvir ao longo do dia aqui na Mega. Extense com esta Lego. São 7h41.
1: Um grande abraço.
0: Um grande abraço também ao melhor amigo Mateus.

0: Desculpa, Rihanna, vou ter que parar. Ao contrário daqueles patch. Rihanna com Don't Stop the Music. Desculpa, Riri.
1: Music. Rihanna, não vás.
0: Nós já vamos voltar para a música. Primeiro, muito importante, hoje é quarta-feira e já sabes o que é que significa. Grandioso jogo da malda às 9:15. Às 9:15, obrigado. Eu disse quartos.
1: Bem, diz tudo à Beta então.
0: Eu não sei.
1: Sabes?
0: Não
1: sei, acabaste de ser 9:15.
0: Mas porque não pensei. Vá, diz lá.
1: Eu não acredito que hoje é quarta-feira e tu ainda não ligaste.
0: Então, meu.
1: Desiludes-me.
0: Mas ainda vais a tempo.
1: 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Sim, é o número para o qual tens de ligar, 761-10-10-10.
0: As deste homem vão mesmo.
1: E o custo da chamada é de 1€. Mais IVA,
0: estabilidade,
1: só e
0: Mateus.
1: Apenas que a estabilidade, vou ser
0: financeira.
1: Mais monocórdico a falar o resto.
0: Não, financeira, diz lá. 761-10-10-10 para ganhares então?
1: 10.744€.
0: Grave.
1: 10.744€ é quanto
0: Gravíssimo.
1: Tu podes ganhar. Agora voltando a ser eu. 10.000.
0: Adoro quando és
1: 700.
0: Tu. Muito melhor.
1: Não, não sou eu. Eu agora estou no programa das manhãs.
0: Então eu não sei quem és. E é? Isto
1: já
0: é o programa
1: não sei
0: das manhãs.
1: Quem és.
0: Sabias?
1: Então aceita-me tal como sou.
0: Tal como sou. Olha, já a seguir.
1: Sim, quem?
0: Vais ouvir o peruca com 3 ou 4. O que é que ele deves fazer? Ligar 3 ou 4 vezes,
1: que é para
0: já
1: garantir.
0: Numa campanas.
1: Exatamente. E mais gente, a Stella Lefty.

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0: Bom dia, agora que são 8 da manhã. Para ser certinho, estás com o Senos até às 10. Ouves agora as Trenos com a Filipa Ribeiro.
1: A ONU pede à Assembleia da República que retire os projetos de lei do PSD, Chega e CDS sobre identidade de género, propostas que apertam as regras para mudar o nome e o género no registro civil e que proíbem tratamentos hormonais a menores de 18 anos. O Jornal Público avança que o Alto Comissário das Nações Unidas para os Direitos Humanos enviou uma carta ao Presidente da Assembleia da República com o pedido, alerta que as propostas podem pôr em causa os direitos humanos e os compromissos internacionais assumidos por Portugal. O Governo discute hoje no Ministério da Saúde as motivações para a greve anunciada no INEM para os dias 14 e 28 de setembro. O Executivo recebe às 2 da tarde o Sindicato dos Técnicos de Emergência Pré-Hospitalar e os responsáveis pelo INEM. Ouvido pela Mega Hits, o Presidente do Sindicato admite desconvocar a greve caso o Governo dê um passo atrás no plano de reorganização do INEM. A previsão de chuva forte e trovoada colocam hoje 11 distritos sob aviso amarelo. Lisboa, Leiria e todos os distritos a norte de Coimbra estão já sob aviso do Instituto Mar e da Atmosfera. João Palhinha deve ser hoje apresentado no Benfica. O negócio estará apenas pendente da autorização final do Bayern de Munique. Bruno Fernandes foi eleito jogador do ano em Inglaterra pela Associação de Futebolistas Profissionais. O capitão do Manchester United foi o mais votado pelos próprios jogadores.
0: Grande Bruno, os meus parabéns.
2: É verdade.
0: Ao Bruninho.
2: Sim.
0: Olha, como é que está o tempo para hoje?
2: Olha, eu hoje não dou os parabéns ao tempo.
0: Porque
2: não. Podes contar com períodos de chuva ou aguaceiros por vezes fortes no norte e centro.
0: Pois é, riso aqui, não sei qual é que é a pior.
2: E uma pequena descida da temperatura, pois dificulta o tempo.
0: O tempo, tu tens para dizer o tempo.
2: Oh, obrigado. As máximas são de 21 graus para Braga, 20 para o Porto, 19 para Viseu, 22 para Aveiro e Coimbra, Lisboa a chegar aos 23 graus de máxima, Évora aos 25 e Faro aos 24.
0: Que é boa!
2: Lisboa!
0: Olha, aquilo que nós queríamos fazer hoje, não era? Ir com o Yugal até Moving to the Sun.
2: Olha.
0: Pois, acho que era bom.

0: Harry Styles com American Girls e há algo que nos une, sejas American, sejas português. Nós todos usamos e abusamos, uns mais do que outros, do papel higiênico e hoje é o dia dele.
1: E se não usas, então não estamos unidos.
0: É bom.
1: Portanto,
0: que uses, por favor.
1: Há algo que nos une a todos os que usam.
0: Ou então que nos afasta.
1: Mas é verdade, tu já viste?
0: Já viste.
1: Esse bem precioso que é assim,
0: sejas
1: não, não damos valor.
0: Um Harry Styles, sejas tu. A Pilar
1: Acaba
0: Lourenço,
1: tudo.
0: Acabamos todos agarrados ao papel higiênico.
1: Todos lá.
0: Todos.
1: O rabinho. Literalmente. Realmente dá que pensar, não é?
0: É.
1: Só dás valor naquela hora
0: naquela
1: certa.
0: Naquela hora apertada.
1: Ou então.
0: Ou não.
1: Quando há
0: uma hora tranquila, simplesmente. Precisas na mesma de papel higiênico.
1: Ou então, quando há pandemias, como diz Jorge Jesus, que aí é sambarcar o papel.
0: Aí. Demos já valor, viste? Mas demos mesmo valor ao papel higiênico.
1: Aí estava-se a dar
0: valor.
1: Não
0: era preciso tanto também.
1: Sim.
0: Foi um love bombing ali. Mas ai, o quê, pá?
1: O papel. Pronto.
0: Pronto, a nossa produção também. Se nos desse mais valor também.
1: Sim.
0: Também não era mau.
1: Olha, digo-te uma coisa. Aí o papel devia estar à
0: toa.
1: Com o papel, com o papel.
0: O papel, com o papel.
1: Devia estar à toa de repente, mas também. Estou a gostar, bué,
0: é este o meu papel?
1: Estão a desolvar a bué, mano. Pum, saco.
0: Yeah,
1: não há.
0: Nós estamos aí. Estamos.
1: Olha, isto porquê? Porque hoje é dia dele.
0: Pois é.
1: Hoje é dia dele, temos que o celebrar. Eu percebo que é um tema que às vezes tu podes não querer, podes estar só no carro e querer falar para ti. Mas nós gostávamos que tu falasses connosco. 968-689-339.
0: Não, eu acho que é um tema que tem muito para dizer. Preferes papel de folha dupla?
1: Folha dupla. És uma pessoa que
0: toalhitas.
1: Usa...
0: Podemos aqui incluir, não podemos?
1: Podemos. Pronto. Não, podemos e devemos.
0: Okay.
1: Porque eu incluo as toalhitas no meu dia-a-dia.
0: Por isso é que eu estava aqui a ser tendenciosa.
1: É isso. Qual é que preferes? Se és uma pessoa que não é nada esquisita, que usa papéis em qualquer lugar, se usa só o teu papelinho, àquela hora, naquela tua divisão.
0: Ok.
1: Eu mas... aqui quero saber se tu és assim. Eu sou assim.
0: Mas como assim?
1: Epá, eu não consigo entrar.
0: Tu vais à casa de alguém e levas papel higiênico? Teu?
1: Não, claro que não. Mas eu,
0: precisas
1: mas
0: da
1: eu
0: tua divisão.
1: Vou à casa de alguém e não
0: e,
1: o faço.
0: E fica tímido.
1: A menos que. Também
0: percebo.
1: Não sou aquelas pessoas que sabes, aquelas que. Epá, fui ao meu sudoeste, tive oito dias.
0: Olha, agora ficou-te mal.
1: Tive oito.
0: Lembraste-me
1: dias,
0: aí um tema.
1: Isso eu também não. No meu sudoeste. Tive de ir uma vez ao tribunal. Tive de ir uma vez prestar contas. Mas estás a ver, também é só uma. Fiz ali aquela gestão.
0: Sim.
1: Yeah.
0: Não, mas eu acho que isso também pode condicionar. O facto de não estares confortável no teu trono. Isso tudo tem aqui implicações. 968-689-229 na Mega. Slow J. Agora contate.

0: 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E eu, ai, está bem, papel higiênico, hoje é o teu dia. Que susto!
1: Também me assustei, bué.
0: O que é que foi isto das Destinies?
1: Não sei, olha, estás a brincar com o papel higiênico.
0: E estas acontecem.
1: Sabes que aquela do machuquei, machuquei, nananana. Essa aí.
0: Às vezes podes machucar-te. É daqui. Se usares mal o papel higiênico. Não conheço.
1: Não.
0: Não. Eu rimo porque fez sentido na minha cabeça.
1: É um funk, eu não sabia que era.
0: Machuquei, machuquei. Okay. Mas eu por acaso gosto de cantar esta especificamente com tu e mais ninguém sem maneira.
1: E bem,
0: acrescento essa parte, a minha parte.
1: Olha,
0: acho que deve ser assim.
1: Acrescenta ao papel são

0: biologia. Se vocês têm vontade, vocês têm que voltar, têm que fazer, ponto.
1: Se fosse assim, vocês, Alexandre, para ter na vida.
0: Não sei quantos dias. Eu não consigo. Eu tenho que fazer, vou fazer. Ah, olha agora, ah, era eu. Está bem, assim. A velha.
2: Tu és mais da liberdade. O 25 de
1: eu gostava,
2: Abril...
1: Eu gostava de ser. Mas, ou seja, se esta for a premissa, quando tens vontade, tens de fazer...
2: Pois,
1: não dava.
2: Isso é mesmo a liberdade, é libertinagem.
1: É muito.
2: Para mim é como
1: também às vezes temos que controlar as nossas vontades.
2: Eu também acho que sim.
1: Saber se podemos ou não, se ter à nossa vontade, se estão as condições reunidas. E para mim, muitas vezes não está.
2: Não
1: mesmo
2: estão.
1: Estando.
2: Não estão
1: porque para... a minha mente não me permite desligar.
2: Ai, não dá, não. Não dá. Às vezes é muito
1: não
2: complicado
1: dá.
2: Assim. E há barulhos lá fora.
1: É.
2: Há
1: ali uma proximidade.
2: Como é que eu vou libertar uma parte de mim e estão pessoas a falar?
1: Enquanto estou mesmo aqui ao meu lado.
2: A falar.
1: Não dá. Há pessoas que estão juntas na casa de banho, nesses momentos mais íntimos. Ah, porque nós confiamos, mas isto não é confiança.
2: Não,
1: acho
2: não.
1: que é um momento que não é preciso.
2: Isto porque, atenção, se chegaste agora, hoje é dia do papel higiênico.
1: Certo.
2: E nós aqui falamos dos temas que interessam e por isso queremos saber se
1: ainda por cima, quando
2: dupla,
1: nós todos os dias... Usamos.
2: Tem que ser valorizado. Fala-se pouco dele. Queremos saber, 968-689-229, se és folha dupla, tripla. Atenção, que há o papel higiênico perfumado. Que
1: sobre
2: eu há
1: isto.
2: Casas em que eu vou de amigos, em que eu há casas em que eu vou, eu assim, eu vou forçar aqui para fazer.
1: Eu tenho
2: Desculpa,
1: sempre.
2: Já disse.
1: Eu tenho sempre perfumado. Perfumado.
2: Perfumado?
1: Sim, e toalhitas. Só que há aqui uma
2: toalhitas
1: questão.
2: Toalhitas eu tenho, eu é
1: pronto,
2: toalhitas,
1: mas atenção ao excesso de toalhitas.
2: Faz
1: porque
2: mal,
1: né? Pode haver aqui um desequilíbrio do pH.
2: É o pH.
1: É o pH. Isto não é um DJ.
2: É o MC pH. É o MC pH.
1: Pronto, então atenção com ele.
2: Sim.
1: Porque não faz assim tão bem. Deve ser só em situações pontuais. Pronto.
2: Pois, eu o pontual é diário.
1: Pois,
2: a toalhita,
1: não devia. Também tens pH, meu senhor.
2: Mas olha, ainda há o time bidé. Atenção a este time. Sabes o que é que a mim me irrita? É quando eu vou para
1: Epa.
2: O banho e eu acabo o banho.
1: Ai.
2: E surge.
1: Mas aí volto para o banho, eu.
2: Ah, eu já não.
1: Eu volto. Só
2: eu
1: de...
2: sei que me faço.
1: Não,
2: para...
1: não, eu volto.
2: Tomas um banho inteiro?
1: Não, de corpo.
2: Ah, sim, está bem.
1: Volto, mas... eu volto por acaso. Porque é assim, fogo, estive agora aqui a tomar um banho. Sinto-me logo, já não estou clean como eu quero.
2: Mas eu fico contente.
1: Mas fico irritada.
2: Sabes o que é que eu faço? Eu fico muito contente e orgulhoso comigo mesmo quando ele não está bem à porta, mas antes do banho eu assim, pode estar aqui. E
1: acerta tá... o timing e fica tudo perfeitinho.
2: Eu vou para o banho,
1: e já
2: tranquilo.
1: Vais, até vais diferente, é verdade.
2: Mais leve.
1: Tudo vai melhor.
2: É um banho que eu canto melhor.
1: É, tudo é melhor. Porque sabes que já não vais ter aquela complicação ali mais à frente. Já despachaste aqui o banho perfeitinho, cheirozinho. Isso faz mal, Pilar. Não devias usar coisas perfumadas. Eu sei. Mas pontualmente podemos. Não podemos sempre.
2: Pronto. Já a seguir, vamos te ensinar também a escolher papel higiênico. Okay. Mas vai falando connosco, como a Alexandra falou.
1: Vai falando sempre, ok?
2: 968,
1: fica ligado.
2: 689-229.
1: As caramega tens de Bausa, adoro dizer isto. São 8h21.
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0: Ray com este Where is my husband? Provavelmente no trono.
1: Há quem faça de manhã. Tu tens horas?
0: Quase sempre.
1: Tens aquela hora?
0: Sempre
1: horazinha.
0: Logo de manhã fica despachado. E depois okay. O resto do dia já não. Normalmente já não me dá mais.
1: Já não vais lá mais.
0: A menos que. Já não vou mais ao trono. A menos que, sei lá, uma refeição diferente, algo que o meu organismo não reaja tão bem. E aí, um stresszinho que às vezes tu adquires ao longo do dia e o teu cortisol dispara. E pronto, e com ele vêm outras consequências.
1: Opa, sim,
0: pedimos desculpa por esta conversa, mas sim. É o dia de papel higiénico.
1: Sim, é isso. De repente, entrar assim a pé juntos.
0: Pronto.
1: Para quem chegou agora, é isso. Hoje é dia do papel higiénico.
0: Fazes portanto, a pé juntos ou não?
1: Às vezes a tremer quando a coisa está preta. Espera aí, a coisa está preta, saiu-me mesmo.
0: Eu
1: mas
0: sei.
1: Sim, literalmente.
0: Sim.
1: Às vezes sim. Por exemplo, quando estou mesmo mal, eu estou a tremer a perna.
0: Ei.
1: E eu aí estou sempre.
0: Oh, eu
1: vou dizer o
0: quão
1: hilariante eu sou. Eu vou-te contar. Quando eu estou, vou dizer todos temos, quando é aquele dia da. O dia da diarreia.
0: Isto com o Ray de fundo.
1: Eu fico assim, estás a ver, Mateus?
0: Andas,
1: tão preocupado com coisas que não interessam para nada. Agora que não tens saúde, estás aqui e eu só queria era ficar bem.
0: Mas é verdade.
1: Eu juro.
0: Quando estás nessas é que pensas, a minha vida era perfeita.
1: Yeah.
0: Mas
1: é mesmo.
0: Ui, nada bom.
1: Olha, nesse dia de. Há bocado estávamos.
0: Mas se for um dia de muito recorrente, vale a pena fazer análises. Atenção a isso.
1: Tens alergia a algum alimento?
0: Sim.
1: Vai ver isso.
0: Ou alguma coisa se passa aí.
1: É verdade.
0: Pronto.
1: Sim.
0: Vai ver.
1: Não é normal. O normal é.
0: Todos os dias,
1: tranquilo.
0: Convém, todos os dias. Vá, depois dependendo da pessoa, acho eu. Mas daquilo que eu já vi na internet, uma vez por dia, é.
1: Sim, sim.
0: É bom.
1: Pois
0: é
1: há
0: bem.
1: Pessoas que se despacham mais. Tenho um amigo meu que é em pé.
0: Ah.
1: Que é em pé, isto é real. O pós, a limpeza é em pé. Não consegue sentado. E é uma coisa sempre rapidíssima.
0: Eu sou muito
1: que ele
0: rápida.
1: Vai, volta, vem, é o ninja.
0: Eu sou muito rápida também. Mas não de pé.
1: Eu, depende, às vezes está. Depois há destas também, não é? Que custa que é. Faz a bandeira do Japão na folha do papel e chame.
0: Agora é não vamos dizer mais nada depois disto.
1: Quando é folha rasa, eu é folha dupla, tripla. Bom,
0: sempre
1: então,
0: para cima.
1: Toalhita.
0: Rasa não. Sim, eu acho que toalhita é um bom. Porque nós estamos aqui a falar só numa modalidade.
1: Sim, sim.
0: Mas o papel higiênico também se usa noutras. Num simples xixi. A suar o nariz.
1: É verdade.
0: E aí.
1: Olha, já recebemos aqui.
0: Uma folhinha rasa.
1: Recebemos aqui. Espera aí que agora vou ler. Temos mensagens, vamos ler mais tarde. Mais algumas, mas leio já. A Inês que diz: Bom dia, Mega. Quando eu andava na faculdade e vivia com amigas, usávamos muitas vezes papel higiênico como guardanapo.
0: Ah, sim. Um clássico.
1: Portanto,
0: claro
1: está.
0: Que sim. Pá, não comprámos, também está tudo bem.
1: Sim.
0: Isto serve o propósito, não fica bonito para receberes alguém para jantar.
1: Mas para,
0: okay,
1: nós,
0: mas para nós,
1: para esta massinha de atum,
0: não é?
1: Que está aqui mal enjorcada.
0: E estamos aqui em família. Claro. Epá, vai aqui, papel higiênico, está tudo
1: até,
0: bem.
1: Até nos une mais.
0: Sim.
1: Não, mas é verdade. Agora, eu a folha rasa, eu sou um rapaz tão sensível.
0: Pois és.
1: Que tem emoções, que tem sentimentos e, que tem, e às vezes encontra-se em sítios onde a folha é rasa. Meus amigos, não me façam isto. Pronto, era só isto, já voltamos. Entretanto, Cat Sai com
0: pois
1: Animal.
0: É, com Animal, que às vezes. Às vezes.

0: com o leva tudo. É o que tu dizes muitas vezes ao teu papel higiênico. Leva tudo.
1: Levem-me tudo, por favor.
0: Leva tudo, por favor.
1: Tu mal terminas é logo autocolismo e depois inicia-se o processo da limpeza. Ou não e continua tudo? Eu sou
0: eu
1: já
0: acho que
1: sincero.
0: Depende. Eu acho que depende, por acaso.
1: Depende?
0: Sim, depende. Não vou explorar. Acho que depende.
1: Ok,
0: se puxo
1: sim,
0: logo
1: sim.
0: E nananã ou nananã e nananã.
1: Eu, por acaso, eu devia ter mais o hábito de puxar logo. Não, não, eu admito aqui.
0: Depende. Da gravidade.
1: Sim, sim.
0: Nem tudo é assim tão grave.
1: Olha, mais vale ler as mensagens dos
0: melhor.
1: Nossos ouvintes.
0: Mas eu acho que estamos até com alguma elegância
1: a tratar deste
0: a tratar
1: tema,
0: de um tema tão sujo.
1: Tão sujo e que é um limbo. Não é? Estamos
0: e
1: sempre
0: limpo
1: aqui.
0: Também não tem nada.
1: Não. Aliás, tem. Porque é com ele que nos limpamos.
0: Hoje mas depende. Dia... Se te limpas bem, limpas mal, limpas-te ao jornal.
1: Jornal!
0: Também é papel. Não se descarta. Em último caso,
1: quando há essas,
0: ficas informado e limpo.
1: Isso aí.
0: Lês uma paginazinha.
1: Isso aí é limpar-te a facas.
0: Não, aí faz mal. Os cortes. Podes cortar.
1: Isso é mesmo. Isso já não,
0: não
1: é
0: não.
1: A bandeira.
0: Isso já
1: do
0: não é
1: Japão.
0: Nada bom. Isso já não é nada bom.
1: Olha, a Susana. A Susana tem ar aqui ter uma casa feliz. Diz: bom dia, Mega. Lá em casa, papel perfumado e o mais suave possível. Somos uma família sensível.
0: Eu gosto dessa junção perfumada e suave. Contem comigo.
1: Sim,
0: na minha
1: sim.
0: casa também serão assim recebidos, com suavidade e com perfume.
1: Sim. Ah, e entretanto, a DEC Proteste, ok, diz-nos que existe uma quantidade de coisas que temos de ter em conta para escolher o papel higiênico, que eu vou aqui partilhar contigo e com quem nos ouve algumas. Portanto, segundo a DECO, temos de ter atenção à suavidade, à resistência, ao preço, comprimento do rolo.
0: Ao preço eu tenho sempre em conta.
1: E impacto ambiental.
0: Ok.
1: E a DEC diz que ainda temos de evitar comprar papel colorido e perfumado.
0: Ai, eu compro às vezes um cor-de-rosinha.
1: É, o cor-de-rosa.
0: Cheira tão bem.
1: Pois é, também associo a isso.
0: Eu gosto desse.
1: Esse é muito bom. Quando eu vejo, vou a casa assim que vejo,
0: eu tenho
1: hoje
0: esse.
1: Vai ser aqui.
0: Eu gosto.
1: Hoje vai ser
0: ai,
1: aqui.
0: Ai, DECO, então, não posso.
1: Olha,
0: mas eu não uso sempre esse, é o que eu estou a dizer.
1: Por falar em comprimento do rolo. Não sei se esta pergunta, se tu me vais conseguir acompanhar,
0: okay.
1: Mas quando tu tiras o papel, vamos supor, tem 6 folhas, eu tenho que fazer pelo menos, pá, 2 dobras.
0: Ah, sim.
1: Não é só com uma, que isso
0: só
1: está
0: uma,
1: muito,
0: isso não,
1: está muito
0: não,
1: perto,
0: uma não dá.
1: Está muito
0: uma,
1: perto do dedo.
0: Uma não dá.
1: Não, é?
0: Não claro, uma
1: duas
0: não.
1: A três.
0: Duas a três
1: e lá
0: ou
1: vamos
0: mais.
1: Nós.
0: Eu às vezes nisso sou um bocadinho.
1: Sim, eu também. Tenho que estar ali
0: 8.
1: Com uma boa almofadinha. Uma boa almofadinha, não é?
0: Sim.
1: Yeah, eu também.
0: Isso
1: era
0: tem
1: só
0: que estar mesmo
1: a
0: almofada, sim, sim.
1: E os teus. O teu rolo está, tu tens uma torre, por exemplo, tens uma torre em que estão em
0: não,
1: pilha,
0: não. É aquele
1: tens
0: de...
1: naquele suporte
0: sim.
1: E está, espero eu, com... virado.
0: Essa questão, pois, há sempre essa questão. Eu vou-te ser sincera, não me faz qualquer impressão.
1: É-te indiferente.
0: É-me indiferente.
1: Eu digo-te, eu
0: às
1: vou...
0: vezes até faço outra pior, que eu tenho o suporte em
1: sim.
0: mim. Na minha posse.
1: E não usas.
0: E às vezes fica ali em cima do...
1: Isso para mim é melhor.
0: É isso?
1: Para mim é melhor
0: às
1: do
0: vezes
1: que
0: tiro.
1: Meter no suporte, mas estar virado do lado oposto.
0: Certo.
1: O lado
0: não,
1: tem que passar o papel.
0: A mim não faz bem.
1: Quando eu vou a casas em que está assim, eu tiro e viro o rolo ao
0: e
1: contrário.
0: E bem, fazes muito bem. Achas que alguém quer saber? Eu acho ótimo.
1: Eu acho que querem.
0: Eu acho que não. Acho que podes. O rolo naquele momento também é teu. Um bocadinho teu. Na Mega, Neo com este grande...

0: grande no amor. Yeah. Ele dizia. Ok. 8h49. Bom dia, dia do papel higiênico. Ai, que ele tem tosse. Bebe aguinha, meu amor. Desculpa. E lembra-te sempre também do teu valor.
1: Estás a ver?
0: Tu já ficaste com essa na tua cabeça. Os conselhos que estás aos outros, podes aplicá-los.
1: É verdade. Pronto. Olha, esse conselho que eu dou é um conselho muitas vezes esquecido por mim.
0: Pois, e não pode, tu és a pessoa mais importante da tua vida e da minha.
1: Agora tocaste.
0: Eu sei. Papel higiênico, tens aí? Dás-me um bocadinho?
1: Estou por acaso, tenho.
0: Dá-me aí um bocadinho.
1: É que tenho mesmo.
0: Eu sei, andas sempre a suar o nariz.
1: Pronto, então, yeah, não é por causa disso. Não ia ser um grande choque.
0: Não.
1: Merece também, além do ouvinte, a minha família ser ouvida.
0: Ah, claro que sim.
1: Especialmente a minha tia, que é uma pessoa muito específica e peculiar. E okay. Vou ler a mensagem do grupo de família.
0: Certo.
1: Bom dia,
0: mas
1: família.
0: Mas ela autoriza que tu leias?
1: Autoriza, autoriza. Okay. Isto, 25 de Abril.
0: Fez para isto. Então vá.
1: Bom dia, família.
0: Bom dia, tia.
1: Arroba Mateus Lourenço. Aqui há estes rolos verdes há uns anos e por vezes coloco quando recebemos visitas em ocasiões especiais.
0: Boa.
1: Como aniversários, que são... verdes da Renova. Estes são bons.
0: Esse aí por acaso não conheço. Boa, tia. Vou comprar esse.
1: No Natal também temos um rolo alusivo à quadra para enfeitar o WC.
0: Tão querida.
1: O do Natal está guardado, mas daqui por uns 3 meses já vou buscar.
0: Claro.
1: Dois emojis a rir.
0: Claro, agora é muito
1: pronto.
0: Cedo.
1: Portanto,
0: estamos
1: daqui a
0: 3
1: meses as renas já vão aqui conhecer o... Desculpa.
0: O reno.
1: Vem entre nós.
0: Vai mesmo. Bem,
1: e o Natal, que é uma altura não, complicada, em que o papel...
0: O Natal, até isso. Eu em pano. Sim, o Natal.
1: É o Inatel.
0: O Inatel. Chegar a Mega, tens o DJ Godja.
1: Oh, DJ Godja com o Michico.
0: Que é, pois, Michico também.
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0: Mega Hits, agora que são 9 da manhã. Bom dia com o Senoso, Pilar Lourenço, Mateus Lourenço e nas Trinos, a Filipa Ribeiro.
1: É o número mais alto dos últimos 10 anos. Entre janeiro e julho, 92 pessoas morreram por afogamento em Portugal. 2/3 das mortes aconteceram em rios e no mar. São dados provisórios do Observatório do Afogamento da Federação Portuguesa de Nadadores Salvadores enviados à Mega Hits. O número de mortes por afogamento aumentou 15% face ao mesmo período do ano passado. A ONU pede à Assembleia da República que retire os projetos de lei do PSD, Chega e CDS sobre identidade de género. São propostas que apertam as regras para mudar o nome e género no registro civil e que proíbem tratamentos hormonais a menores de 18 anos. O Alto Comissário das Nações Unidas para os Direitos Humanos enviou uma carta ao Presidente da Assembleia da República. Diz que as propostas podem pôr em causa os direitos humanos e os compromissos internacionais assumidos por Portugal, diz hoje o Jornal Público. O Governo discute no Ministério da Saúde as motivações para a greve anunciada no INEM para os dias 14 e 28 de setembro. O Executivo recebe às 14h o Sindicato dos Técnicos de Emergência Pré-Hospitalar e os responsáveis pelo INEM. João Palhinha deve ser hoje apresentado no Benfica. O negócio estará apenas pendente da autorização final do Bayern de Munique. E já se faz sentir a chuva forte e a trovoada prevista para esta manhã, que está a deixar 11 distritos sob aviso amarelo. Lisboa, Leiria e todos os distritos a norte de Coimbra estão sob aviso do Instituto de Mar e da Atmosfera. A chuva só deve acalmar ao final do dia.
0: Oh, não. Obrigada, Filipe. Mateus,
2: é
0: já
2: verdade.
0: Fizeram aqui um bocadinho do teu trabalho. Agradeço à Filipe.
2: Filipe, obrigado. Eu subscrevo. Nem vou fazer tão bem como fizeste, mas é
0: mas,
2: verdade.
0: Podes dar as máximas, por
2: Sim.
0: exemplo.
2: Podes contar com períodos de chuva ou aguaceiros por vezes mais fortes no norte e centro.
0: Uhum.
2: E ainda uma pequena descida da temperatura.
0: Aí está.
2: As máximas são de 21 graus para Braga, 20 para o Porto, 19 para Viseu, Aveiro e Coimbra a chegar aos 22 graus de máxima, Lisboa aos 23, Évora aos 25 e Faro aos 24.
0: Às 9h02, segues agora com Taylor Swift, é mais música nova. 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

0: 9:08 com Mel Smith e também Niall Horan, agora que são 9:08.
1: E Drive Safe.
0: Sim.
1: Como eles disseram.
0: Eu repeti, não foi?
1: Não sei.
0: Olha, mas por falar em repetir.
1: Irrelevante, quando se trata destas maquias.
0: Este tipo de informações há que repetir. Não é, Mateus?
1: Meu amigo, minha amiga, se ainda não ligaste, não sei o que é que andas a fazer à tua vida.
0: Ainda vais a tempo.
1: Neste dia de chuva, o que caía mesmo bem é daqui a 5 minutos receberes uma chamada para ganhares 10.744 euros.
0: Quanto?
1: Vou voltar a repetir: 10.744 euros. Liga 761-1010. Vão-te ligar, olá, de onde é que é? Blá,
0: como
1: blá,
0: é que
1: blá,
0: chamas?
1: Blá.
0: O que é que vais fazer com este dinheiro, com os 10.744 euros?
1: Exato, qual é o valor que está na mala? E tu disse isto, e o valor que a Pilar acabou de dizer. Ah, mas eu não ouvi, não percebi bem.
0: São 10 mil.
1: O meu filho estava a gritar.
0: Compreendo perfeitamente.
1: Mete mais alto e ouve.
0: E isso é uma prioridade. Agora, 10.744 euros.
1: Ai, a Pilar
0: enganou-se, não percebi bem.
1: Não percebi bem. Eu digo 10.744 euros. Liga 761-1010. Custa chamada.
0: Não ouvi.
1: É do
0: Quantos
1: euro mais 10? 3-10. É 761-1010.
0: Okay.
1: Ou então eu até digo assim: 761-101010.
0: Há várias formas. Muito bem, surpreenda o seu parceiro.
1: Exatamente.
0: Não tem que ser todos os dias 10-10-10. 1-0.
1: 1-0.
0: 1-0. Também não aumentas mais.
1: Mas já é uma surpresa.
0: Mas já é.
1: E receber hoje 10.744 euros não é uma surpresa?
0: Ah pá,
1: então não sei que surpresas é que queres.
0: Pois, se esta aqui não te fizer feliz.
1: É que é assim, para o Natal ainda faltam 4 meses.
0: Pois é.
1: Hoje é o teu Natal antecipado, carinho.
0: Tens um Natal só teu, olha.
1: Imagina,
0: que sorte.
1: Imagina, hoje, e só pelo plot, o humor que é, se hoje tu ganhas, o que tu podes dizer em grupos de amigos, em grupos de família, hoje ganhei eu, fui eu a ganhar.
0: Aliás, podes não dizer mais nada em grupos de nada.
1: Pode
0: vai só
1: sair.
0: A tua vida, vais de férias. Só. 761-1010 para ganhares então 10.744 euros.
1: Um.
0: Na Mega, ele que precisa também um bocadinho da nossa ajuda,
1: precisa.
0: O Drake.

0: Ui, este estúdio está tão feliz comigo.
1: Cada um faz a
0: mas
1: cama
0: depois, quando
1: onde
0: estiverem no estádio de Alvalade, em maio, a Plutónio vão estar. É uma hipocrisia.
1: Não, queres que eu te diga? Queres que eu te diga?
0: Quero.
1: Eu gostava, mas infelizmente, de acordo com o amigo americano Heinz von Forster, ninguém
0: o mundo não vai,
1: vai
0: acabar.
1: Ninguém vai estar lá porque o mundo vai acabar.
0: Não vai.
1: E olha, meus amigos, apressem-se.
0: Porque está quase aí.
1: Porque é já dia 13 de novembro. Portanto, a coisa que têm para dizer, o que têm para comprar...
0: Têm até dia 13 de novembro.
1: Até dia 13 de novembro, okay. Está a contar.
0: E acabou.
1: Depois aí acabou.
0: Ok, mas explica lá.
1: A teoria dele é a seguinte. Ele calculou, os cientistas calculam muita coisa.
0: Pois é.
1: E ele deu por ele a calcular o crescimento populacional do mundo e ele percebeu, não sei como, que existia um crescimento constante e que esse crescimento eventualmente se torna infinito e vai se tornar infinito nessa data e o mundo vai acabar nesse dia. Por isso, meus amigos, dia 13 de novembro de 2026, todos no Mel Arena, podemos dar as mãos para o fim do mundo. Agora, falando a sério, digo-te uma coisa. Sabes o que é que eu gostava? Fala-se tanto, o fim do mundo, o fim do mundo, e este diz que é o fim do mundo porque é isto, e os maias dizem porque é porque aquilo. Eu gostava depois... Porque isto não é um sketch, isto é real.
0: Certo.
1: Estas pessoas dizem mesmo que o mundo vai acabar.
0: Sim, sim, sim.
1: E dizem a sério, e estudam a sério.
0: Não,
1: e
0: depois não diz assim, foi o Zé, tu dizes o cientista.
1: Não, é,
0: tá, não sei quem.
1: Está à vista de todos.
0: É isso.
1: Eu gostava, para mim é de uma sorte, quem convive com esta pessoa. Porque nesse dia, esta pessoa tem que se explicar. Nós depois nunca. Os mais nunca se explicam.
0: Certo.
1: Quem diz que o mundo vai acabar e o mundo não acaba, nunca se vem explicar.
0: É por isso que dizem.
1: Mas, não, mas no círculo próximo, tem.
0: Pois é.
1: Não pode escapar.
0: Pois é.
1: Eu gostava, epá, de estar neste dia com esta pessoa.
0: Eu acho que ele já nem está em círculo próximo, honestamente. Porque quem faz esta previsão faz outras. Mas ele deve andar sempre nisto.
1: Gostava de ser. Que é para dizer assim. Sim. Então, passar então, o dia inteiro. Get ready with me com o cientista.
0: Em
1: que o mundo, no dia em que o mundo vai acabar. Pequeno almoço e eu assim. Então, que horas é que vai ser? Ainda não é, ainda é à tarde. Almoçávamos uns camarõezinhos.
0: Algum dia
1: coisas.
0: Com este cientista? Não. O próprio dia esquece. Novembro já é um inferno. Dia 1, pôs um pezinho, já está ele todos os dias.
1: Mas houve, eu gostava. Depois chegava a hora, não acabou, mano.
0: Pois não, estamos aqui. E agora?
1: Patapi, patapá. Gostava de perceber as palavras que
0: iam
1: sair, a expressão facial das pessoas que dizem que o mundo vai acabar e o mundo não acaba.
0: Verdade.
1: Eu adorava
0: ver isto. Quantas coisas podem dizer, porque é que dizem logo essa? Que é mais difícil.
1: Juro-te.
0: Tenta outras coisas, eu digo outras.
1: Vais chover maionese. Vais chover maionese. Já é uma coisa que não é assim tão...
0: descabida.
1: Preto no branco. Percebes?
0: É amarelo, é maionese.
1: É assim, amarelado. Agora, dizem que o mundo vai acabar é de uma audácia, de uma...
0: Com esta música.
1: O mundo vai terminar.
0: Vai, olha, portanto, pois, não é vai.
1: Olha, save the date. Get ready with me.
0: Vamos todos, 13
1: de novembro de 2026. Fiquem desse
0: nós.
1: Lado.
0: Dani.

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0: Léo 2745 com história. São 9:30, bom dia e boa quarta-feira. Espero que estejas bem e desculpa os risos. Parece que não leva isto a sério, mas leve. Só que a vida também, se eu não me rir.
1: Sim, se tu não te
0: também,
1: rires.
0: Se o mundo vai acabar dia 13 de novembro,
1: vai.
0: Não é de eu rir mais.
1: E agora que acabou a história do Léo 2745.
0: E a nossa que também vai terminar.
1: Começa uma nova música.
0: Não, Mateus, não mais.
1: Puta!
0: Tá cá na peca das bebê, só não se apaixone em mim que amanhã não vou. Não sei mais, já sabes, só segura isto.
1: Eu vou dizer aqui, eu estou num plano.
0: Tem sido um inferno.
1: Eu vou chegar a casa, eu já acertei a palma já está.
0: Não, a palma está.
1: A palma está bem. Agora, eu não consigo cantar a música ao mesmo tempo que eu bato a palma.
0: A música.
1: E isso está a devastar. Isso está a devastar-me. Então eu hoje vou chegar a casa, aviso já a minha família se estiver a ouvir, preparem-se, que o boteco está a chegar.
0: Ai, coitados. Por isso é que eles despacham tudo nesta hora. Já foram treinar.
1: O almoço, tudo.
0: O almoço, tudo está feito.
1: Que é para aguentarem a minha chegada.
0: Está a chegar o terror.
1: Está a chegar o terror. Está a chegar o.
0: Eles já estão a ouvir, estás tu a estacionar aquilo.
1: Oh, estou chegando!
0: Isto é real, todos os dias tem sido isto. Tem o sido treino isto. Intensivo das palmas.
1: A palma já está. Opa, a palma não está
0: não,
1: melhor.
0: Está ótima.
1: Palma está na palma da mão já.
0: Certo. Agora, eu tentei aqui decorar um bocadinho da música, tu ensinaste-me.
1: Olha, quem está no carro se calhar não sabe a letra. Nós vamos dizer. Vou tacar
0: na peca.
1: É o quê? É o quê? Das bebê.
0: Das bebê.
1: Só não se apaixone em mim que amanhã não vou. As amigas me chamou para ver. 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E repete, é só isto.
0: Olha-me.
1: Na com a palma, com a vibe, com tudo. Isto
0: incluído.
1: É tão bom. Eu digo
0: não, isto
1: que
0: é
1: se
0: arte.
1: Eu acabar o ano a conseguir bater a palma e cantar, eu vou-me sentir o rei do universo. O problema é que o mundo vai acabar até dia 13 de novembro.
0: Por isso não, eu tenho já nem acho problema. Já acho bom. Já me parece que é tarde até.
1: Olha, eu gostei muito disto.
0: Sim, tu tens gostado muito e está tudo bem. E também é isto o meu trabalho, é apoiar-te nas tuas pequenas conquistas, mesmo que isso implique aqui em off, tu levantas-te a tua cadeira, viras-te para a parede, não podes ver ninguém para te concentrares na palma. E não sei o quê, depois a palma não se bate da mesma forma, é virar a mão e vai não sei.
2: Machão, você tem que bater a palma bem. Se a palma não vai. Ó, vem a Madonna.
0: Vai. E ainda bem que sim.
1: Love
0: a horas.
1: Sensation.
0: Ai, adoro esta.
1: Adoro
0: foi
1: esta.
0: Mais alto.

0: São 9h43, é quarta-feira, o que significa que alguém está mais feliz agora, ou não? Vamos ouvir?
1: Eu acho que alguém está ao som desta música aos saltos.
0: Mas
1: vamos
0: ouvir?
1: Vamos ouvir.
0: Ah.
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0: Bom dia!
3: Bom dia!
0: Fala Jéssica Mendes do grandioso Jogo da Mala. Estou a falar com...
3: É o António Alves.
0: António, qual é a quantia que está na mala em euros e tem 10 segundos para isso?
3: Ora, se eu não estou enganado, são 10.744.
0: Está certo!
3: Está certíssimo. É uma boa prenda.
0: António!
3: É uma prenda de Natal antecipada.
0: António! Muitos parabéns, fico muito feliz por lhe dar este dinheiro nesta quarta-feira que ainda por cima está chuvosa. Na próxima quarta-feira temos 50.555€ para te ajudar neste regresso às aulas. É uma grande quantia, por isso liga 761 10 10 10 para o grandioso Jogo da Mala.
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0: Lindo, e senti aqui a tua influência, Mateus.
1: Já viste?
0: Tu disseste várias vezes que ia ser uma prenda de Natal antecipada.
1: E assim foi.
0: E alguém usou a tua barra.
1: E para a semana podes ter outra. 50.500.
0: Mais alto, Mateus. 50 mil.
1: 50.555€.
0: Mais alto,
1: Mateus. 50.555€. Mais alto, Mateus. 50.555€.
0: Menos alto é o Bruno Mars.

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0: 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Com a fam. Ah, pá, Mateus, eu só peço mesmo que o Aragão estar tranquila com a fam.
1: Olá,
0: se eu não posso estar tranquila na tua presença, Diogo,
2: olá.
0: Bem-vindo. Olá, bom dia.
1: Eu olhar assim, vocês estão, imaginem. Um está do meu lado esquerdo, o outro do meu lado direito.
0: Uhum.
1: E parece um espelho. Não é? Porque parece que há um espelho ao meio, porque na verdade vocês estão a replicar após um do
0: vocês
1: outro.
0: Vocês estão?
1: Não, o Mateus está a replicar a tua, é um facto.
2: Ah, Diogo, diz a verdade, Diogo. Não mitas ao ouvinte.
0: Oh, Mateus, tu,
2: a Pilar,
0: olha,
2: não para de mimitar o programa inteiro.
0: Coitadinho.
2: São calúnias, são.
0: Tá bem.
1: São cabalas que inventaram
0: para cabalas. O Diogo disse a verdade, isso é o que importa, e vai ser assim até uma da tarde, não é?
1: Sim, desculpa.
0: Sempre a dizer a verdade, somente a verdade.
1: Um bocadinho, porque ele acabou de me dar um salto, não sei bem.
0: Já pensaram
1: porquê.
0: Nisto?
2: Sabes que eu sou ginasta.
1: Opa.
0: Agora reparei nisto. Somente a verdade é contraditório.
1: Epá.
0: Opa, pronto. Ai,
2: tu
0: okay.
2: És Pilar, a sério, tu mudas tudo.
1: Estás a três frases.
2: Quando uma pessoa acha que o dia está tranquilo,
0: não.
2: Tu tiras o tapete às pessoas com o que tu dizes.
1: Oh,
2: Diogo, olha, um excelente dia para ti.
0: Olha, beijinhos, Diogo, bom trabalho.
1: É isso, eu acho que é melhor.
0: Amanhã, volto.
2: Ah, voltas com esse entusiasmo.
0: Volto
2: eu não
0: venho,
2: não te preocupes.
0: Ah, amanhã volto.
2: Tu não vales.
0: Então sim.
2: Tu vales
0: olha,
2: zero.
0: Com uma good reason. Já dizia a Gracie Abrams. E eu digo mesmo.
2: Até amanhã.
0: Beijinhos.
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Boa quarta-feira, bem-vindo a mais um excelente dia de praia. Lamento imenso que estas sejam as tuas semanas de férias e de repente o tempo está assim, não é? Vamos melhorar o mood deste dia, bora lá, com muita música na Mega Hits. Novidade de Olivia Rodrigo, Olivia Dean, são duas Olivias, uma a seguir à outra. A seguir.

ou nada, Sam the Kid com Bispo, Papillon, Jissany, Sir Scratch. Estás comigo, sou o Diogo Pires e eu sinto que hoje o meu compromisso contigo é tirar-te deste mundo chuvoso. Por isso, bora lá começar a pôr aqui os olhos no que vai acontecer no sábado. 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
1: E o verão de Lisboa, que há que dizer, esta semana está fraquinho. Não só o de Lisboa, mas o do país inteiro, não é? Por isso, bora lá melhorar isto com música nova. Está na hora de irmos ao lugar às novas. Hoje com uma música que fala sobre desejo, instabilidade, encontros que parecem nunca ficar verdadeiramente resolvidos. Podia ser uma página de horóscopo. Mas não, é Lego. Extense no lugar.

0: Hugel, David Guetta, French Montana e Aidan Martin. Uma turma para esta música. Boa quarta-feira com a Mega Kids. Começámos o dia hoje a dar um dinheirão, mais de 10.700 euros que demos hoje. E agora, espera para saber que na próxima semana temos um prémio muito especial, na verdade. Prémio especial de regresso às aulas no grandioso Jogo da Mala. São mais de 50 mil euros. É huge. E eu vou dizer tudo o que tens de fazer para te habilitares a ganhar este dinheiro todo. Já a seguir. Não saias daí, sou o Diogo Pires. Seguimos viagem juntos nesta manhã de quarta-feira, que claramente vai ficar melhor com música nova de Catarina Felipe. 0 aos 100 para ouvires a seguir.
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Boa quarta-feira com a Mega Hits. Nós hoje começámos o dia a dar um dinheirão. 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Charlie XCX na Mega Hits.

0: Boa viagem com a Mega Hits. Eu não sei se já sabias disto, se calhar já, e eu é que estou atrasado nesta descoberta, mas parece que há uma Vogue para cães. E chama-se Dog. Tal e qual como Vogue, só que em vez do V tem um D, Dog. Bom, e a mais recente estrela da Dog é a cadela de Bad Bunny, Sansa. As fotografias estão qualquer coisa. Nós fizemos questão de deixar tudo nas Mega News. Megahits.fm, passa por lá e vê. Enquanto começam mais de 90 minutos de música sem parar na Mega.
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Watch It Burn de Katy Perry na Mega Hits, em mais de 90 minutos de música sem parar. Ela andou por cá este verão, parece que já foi há uma eternidade, não é? Parece que já aconteceu tanta coisa. Mas não, ela esteve cá em junho no Rock in Rio Lisboa. Aliás, ficou eternizada a imagem de Katy Perry dentro de uma garrafa, talvez de água, não sei, mas uma garrafa insuflável gigante. Foi dentro daquilo que ela decidiu fazer crowdsurfing. Esse e todos os melhores momentos do Rock in Rio e dos melhores festivais de verão, claro, acontecem todos com a Mega Hits, estão no nosso Instagram e no TikTok da Mega Hits também. Na Mega, a música nova é de Mova Joe agora.

com a Neni, que nos pegou um susto a todos, que há dias, a todos os que a seguimos no Instagram. Há uns dias surgiu um comunicado nos stories a dizer que por questões de saúde ela iria fazer uma pausa de forma indefinida na carreira. Ela entretanto já apareceu a garantir que está tudo bem, mas ainda assim foi um susto. Tudo explicado nas Mega News. 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
2: Recebemos aqui esta mensagem do Marco no WhatsApp da Mega. Diogo, dá-me bons motivos para não ficar em casa a deprimir com este tempo e eu de férias. Marco, tu pediste, tu vais ter. Tenho ótimos motivos para... Podes ficar em casa, na verdade, mas não a deprimir. Já te conto tudo a seguir. Primeiro, Go J, Jason Derulo.

Que clássico! Florence and the Machine, You've Got the Love. Nunca, nunca vamos deixar de gostar de ouvir Florence and the Machine. É isso, e ganhar dinheiro. Mais de 50 mil euros em jogo no grandioso jogo da mala. Já te conto pormenores sobre como ganhar a seguir. Primeiro.

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1: Julinho KPSD com a Yuren e Trista na Mega Hits. A fechar mais de 90 minutos de música sem parar. Tu trouxeste este tempo, Marga. Devo dizer.
2: Ah, porquê? Isso é bué.
1: Decidi agora.
2: Ah, não. Então eu sou a pessoa de mais sol nesta empresa, principalmente hoje.
1: Não, tu és a pessoa que mais levou com sol neste verão nesta empresa. Isso é outra coisa, porque neste momento.
2: Vamos falar do Benfica a seguir. Grande contratação. Vamos embora, carrega Benfica!
1: Margarida Borrego contigo a partir da uma. Vem aí Soraya Ramos e Kalema também.
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Música Nova, o meu nome é Margarida Borrego, já estou contigo até às 4 da tarde e temos novidades para todos os benfiquistas, uma nova contratação. Fica desse lado para saberes do que é que eu estou a falar. Primeiro, a música de Ginny.

0: Foi uma ótima quarta-feira com o Mega Hit. Se bem que com a chuva que está lá fora eu sei que é complicado, mas pelo menos vamos tentar trazer-te muita música para animar o teu dia. 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Eu chegar mais de 90 minutos de música sem parar com Gracie Abrams.
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Vamos até ao nosso lugar, às novas de hoje. Extense tem música nova, chama-se Legal e fala, no fundo, sobre uma mulher que volta e desaparece várias vezes, sempre com rostos, nomes e identidades diferentes. A ideia acaba por ser aqui meio uma metáfora para aquelas relações em que achamos que estamos a seguir em frente, mas acabamos sempre a repetir os mesmos padrões. Aviso-te já que esta é uma música para dançares, até porque também traz muita influência do reggaeton. Extense com Legal é o lugar às novas de hoje. Da Maggie Hits. Hey.

0: Sheila na Mega Hits. Falamos agora de novidades no mundo do desporto, isto porque vi esta manhã que João Palhinha acaba de assinar pelo Sport Lisboa e Benfica até 2030. E é muito engraçado porque na entrevista ele mostra o seu cartão de sócio e é sócio do Benfica há mais de 20 anos, desde 2005. Portanto, eu acho que quando um jogador assina pelo seu clube do coração, aliás, é sempre muito mais especial. E por isso tenho a certeza que vai ser uma grande época para o Benfica, para João Palhinha, e que ainda vai trazer muitas felicidades a todos os benfiquistas. Na Mega Hits agora, Ridgie Campbell e Plutónio com C'est la vie. Boa viagem.
1: Quando uma mulher nega um homem que tem visão e acaba aceitando um homem que tem televisão, acaba assistindo a visão na televisão. 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

E também Nelly Furtado na Mega Hits. Falamos agora de novidades sobre Shawn Mendes. A verdade é que ele passou por Portugal o ano passado, lançou o seu último álbum em 2024 e finalmente revelou que já está a preparar o seu próximo álbum. E está a ser em nada mais nada menos do que no Brasil. Ele diz que tem lá neste momento um estúdio, que já está a preparar o próximo álbum, e eu acho que não poderia ser de outra forma, até porque neste momento ele está a namorar com uma das maiores atrizes do Brasil, é ela, Bruna Marquezine, e eu acho isto um casal tão querido. Portanto, quem sabe se não vamos ter algumas músicas portuguesas no próximo álbum, aliás, de Shawn Mendes. Ainda não há data de lançamento, obviamente, tendo em conta que ele ainda está a preparar o álbum, mas pelo menos já temos aqui um álbum garantido, o que são boas notícias. Na Mega Hits agora há música.

começar a ver vídeos sobre tendências de outono. Malta, hoje é dia 26 de agosto, ainda estamos um bocadinho longe, eu sei que este tempo não parece, mas ainda estamos um bocadinho longe do outono, portanto, parem de chamar o frio. Eu sinto que a culpa também é um bocadinho vossa.

0: Música nova de Ariana Grande na Mega Hits. Ela que está atualmente a fazer uma digressão mundial e que depois disso vai fazer uma bela pausa. Eu sinto que ela também precisa descansar, portanto faz muito bem. Continuas comigo, Margarida Borrego, a chegar à mais música portuguesa. Iker com Não Disseste Nada. Boa viagem!
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tias como eu, fã daqueles filmes de romance adolescente, ficas a saber que um deles estreia hoje, chama-se The Last Sunrise. No fundo, é um drama romântico sobre uma jovem que vive um verão transformador em Maiorca e, obviamente, que se vai apaixonar. Ela tem uma doença crónica e, portanto, vai descobrir vários segredos sobre a sua família enquanto vive todo um romance durante o verão. E olha, acredita em mim, vai valer muito a pena. Eu já vi o trailer e confesso que este era daqueles filmes que eu já estava à espera há algum tempo. Portanto, fica aqui a minha sugestão. Está disponível na Prime. Antes disso, tens música nova de Bruno Mars agora.

Faz uma ótima viagem com a Mega Hits e melhor música nova. Hoje é quarta-feira, o que significa que foi entregue o prémio do grandioso Jogo da Mala. E ficas já a saber que o prémio na próxima semana é muito mais especial, porque é um prémio especial. 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

0: 90 minutos de música sem parar com Yugen.
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e Bruno Mars na Mega Hits por falar em talentos da América Latina. Bad Bunny já fechou uma das maiores eras da sua carreira. A Debbie Tira Más Fotos World Tour terminou, obviamente, em Puerto Rico, a 40 km do sítio onde Bad Bunny nasceu, com vários convidados, como Rauw Alejandro. O momento está icónico e está disponível no TikTok. É passar por lá enquanto ouves música de Slater agora. Boa viagem!

0: da Bispo, mas são
1: os meninos. São os meninos, são os dois meninos.
0: Olá, Dravinho, bem-vindas. Faz-te tão mal de Maria Petronilha ontem.
1: Que ela veio mais cedo hoje. A Margarida,
2: não tenho nada a dizer.
1: Não sei se tens ouvido, mas a Margarida começa sempre este momento entre nós a dizer: em representação do drive-in está hoje Madalena Costa.
0: Ela ouviu ontem.
1: Um silêncio a seguir.
2: Quando estou eu sozinha a fazer, ninguém me diz isso. Deve ser preferência.
1: É porque nunca acontece.
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1: Será que o Gama... Gama...
2: Ai...
1: Será que o Gama... Gama...
2: É que ainda por cima tu vais dizer algo que me vai irritar só. O que é que foi?
1: Será que o Gama... Gama... Não estás a perceber?
2: Vês? Tu interrompes-me para dizer isso. Tu queres que o primeiro impacto de uma pessoa à quarta-feira no nosso programa seja... Primeiro impacto seja uma frase em que alguém diz: será que o Gama... Gama?
1: Sim. Anda no roubo.
2: Era muito mais interessante do que eu ia dizer. Mas eu já não sei o que é que ia dizer. Portanto...
1: Ia dizer boa quarta-feira.
2: Não. Eu ia dizer que vai ser a última música triste que vais ouvir até às 8 da noite.
1: Prometes?
2: Só que não posso dizer isso porque não prometo tal coisa. Não prometo, tenho a certeza que vem.
1: Mas
2: aqui
1: podes
2: mais
1: ver pelo menos a playlist
2: tristes.
1: Até às 5 da tarde, se achas que vem alguma...
2: Alguma triste?
1: Sim.
2: Olha, por acaso, até acho que não. Até às 5 da tarde, acho que não.
1: E depois às 5 da tarde vemos até às 6, combinado? Ah,
2: exatamente, às 5 da tarde. Depois damos também então a promessa se vais ter músicas tristes ou não.
1: Olha, por falar em promessas, eu vou prometer que é a primeira e última vez aqui no Drive-In que eu vou falar num tom meio de gossip.
2: Ok.
1: Prometo.
2: Mas
1: tipo,
2: não é...
1: revista cor-de-rosa.
2: Sim, sim.
1: Porque hoje fui tomar um pequeno almoço a um sítio que não vou dizer, nem a uma zona onde eu não vou dizer.
2: E não vais dizer a conta?
1: Nada.
2: O que é que aquelas pessoas comeram, nem nada?
1: Nada. E eu vi um casal português que eu fiquei maluca. Okay. Queria mesmo ir lá cumprimentá-lo.
2: E dizer o quê? Vocês são muito fofinhos.
1: Não, sou super fã do vosso trabalho.
2: De ambos? Ou só de um? Mas mais do que um do que de outro?
1: Não, ambos.
2: Ambos igual?
1: Exatamente.
2: Ambas da mesma forma estas duas
1: pessoas? Amo loucamente. Sou super fã do trabalho, super fã das pessoas que eles são, que eu até conheço tão bem.
2: Muito bem,
1: bem.
2: Claro.
1: E fiquei super envergonhada. Pensei seriamente em sair do espaço porque não estava a aguentar.
2: Então calma.
1: Queres adivinhar?
2: Quero adivinhar. Tu já conheceste estas pessoas individualmente?
1: Não.
2: Não.
1: Conheci hoje.
2: Ok, portanto.
1: Estava ali um metro.
2: Ainda ajudou mais.
1: Ao teu
2: entusiasmo.
1: Sim, porque eu acho que quando conheces alguém que tu és super fã, depois aquilo perde ali um bocado.
2: Sim, perde um bocadinho. Não é Kelly Bailey e Lourenço Ortigão?
1: Não, mas é parecido.
2: É parecido?
1: Uhum.
2: Bárbara.
1: Quê? Tinoco e.
2: E o marido?
1: E o marido? Não.
2: Bárbara Bandeira e Dillas?
1: Não.
2: Não, porque. Não, mas não era isso que eu queria dizer. A atriz. Bárbara. E o Vítor Costa Silva?
1: Bárbara quê?
2: Não me lembro do apelido.
1: E o Vítor Costa Silva?
2: Bárbara Branco e Vítor Costa Silva?
1: Não.
2: Imagina, são mais velhos? São mais velhos? Sim, tu adoras todos, é o que vale. São mais velhos, tipo Paulo Lobantunes e Jorge Corrula?
1: Não. Quer dizer, não.
2: Então, não sabes quem é que eram?
1: Sei, mas eu não sei a idade. Dessa idade. Tipo, percebo
2: sempre correta. Já sei, Jéssica Ateide e Diogo Amaral?
1: Não.
2: Ah,
1: mas olha, mas imagina, todos casais que eu ficaria entusiasmadíssima.
2: Eu também, há uns mais que outros, mas sim.
1: Olha, ainda não adivinhaste, eu acho que também não vou dar pistas, mas podes também adivinhar no nosso WhatsApp 968-689-229. Ou então, se já alguma vez ficaste deslumbrado, conta-nos a experiência.
2: Mas tiveste alguma interação com este casal?
1: Não, eu fiquei super envergonhada, Madalena.
2: Diana Chaves e o marido.
1: Opa, não!
2: Não sei, não, eu já escutei os casais.
1: João Baião e a Rosinha.
2: Não, não é. Pronto, vou continuar a pensar, pode ser meia.
1: Okay,
2: pronto.
1: Okay.

0: Boa quarta-feira, quando passam 15 minutos das 4 da tarde, todos nós já ficámos um bocadinho deslumbrados com a presença de algumas celebridades. Nós não escapamos, Maria Petronilho não escapa e encontrou aparentemente mais do que uma celebridade hoje de manhã. São celebridades?
1: Um casal
0: de celebridades. E eu estou a tentar adivinhar qual é que é este casal que deslumbrou a Maria até hoje.
1: Aliás, eu sou super fã, já era fã dos dois individualmente quando assumiram o namoro Eles são casados.
0: Já são casados.
1: Fiquei completamente maluca.
0: Júlia Palha e Frederico.
1: Não. Frederico quê?
0: Não sei. Mas são os dois igualmente conhecidos. Alguém se sobrepõe ao outro em termos de fama?
1: Eu acho que não. Acho que estão por acaso super bem igualados. Imagina, pode ser uma perspectiva minha. Temos a Adriana Costa no nosso WhatsApp a dizer boa tarde, meninas. Boa tarde, Adriana. Zé Condense e Luizinha? Não.
0: Não. Maria já
1: Zendaya e Tom Holland também não. E para mim era um bocado indiferente, para ser sincera.
0: O quê? Estas duas pessoas são menos indiferentes do que Zendaya e Tom Holland?
1: Estas duas pessoas para mim são mais importantes do que a Zendaya e o Tom Holland.
0: Sara Barradas e José Raposo.
1: Não, se bem que eu era super fã deles nos Morangos com Açúcar.
0: Deles? Não, dela
1: sim.
0: Eu já escutei todos os casais portugueses, Maria.
1: Ok, é um casal com um trabalho sério.
0: João Paulo Marinheiro e
1: Nelma Serpa Pinto.
0: Ah!
1: Exatamente!
0: Percebo perfeitamente.
1: Ouve!
0: Mas estou a dizer este trabalho sério. É o único casal com trabalho sério neste país.
1: Casalzão. Lindão.
0: E
1: maravilhoso.
0: São lindos ao vivo também.
1: Pá, são lindos. Tipo, ganda casal.
0: Eu percebo que não tenhas ido lá, porque é o único casal que
1: eu acho
0: que não daria para ir lá. Porque eles não iam gostar nada.
1: Eu tenho medo deles.
0: Que giro. O que é que eles estavam a comer? Não digas, estou a brincar. Não interessa. Fica para quem viu.
1: Nós não somos as revistas, Madalena. Mas. Nós estávamos com a mesma tosta da banca. Estou a brincar. Não. Não vi, por acaso. Eu fiquei mesmo com medo, não estou a brincar.
0: Intimidam-te.
1: São pessoas tão sérias.
0: Tão inteligentes.
1: Eu ia chegar lá e eles iam perguntar um mais um e eu quatro. Não sei.
0: Ficavas burra de repente.
1: Portanto, olha, foi um prazer ver este casal.
0: Não é conhecer, é ver. 968-689-229. Queremos saber se alguma vez ficaste tão deslumbrado como Maria Petronilho ficou com alguém, ao ponto de nem conseguires falar com essa pessoa.
1: Desculpa lá, eu tenho razão. Nelma Serpa Pinto e João Paulo Marinheiro.
0: É verdade.
1: Ganda casal.
0: Eu já conheci Selena Gomez.
1: Sim, mas o que é a Selena Gomez ao lado dele?
0: Tudo o que eu for dizer agora para ti não conta. Sim. Olha, Missy Miles, nunca ficaste deslumbrada.

0: minutos para as 4h30 e o Lugar às Novas é sempre mais especial quando temos música portuguesa. E normalmente falamos de álbuns, prémios que os artistas ganham ou onde vão andar com a sua tour. Hoje trazemos-te Extends, que criou em 2019 uma série como caricatura do mundo da música e volta agora para retomar o projeto e lançar o episódio 4.
1: Olha, esta série de Extends chama-se Pablo e depois de um primeiro episódio acompanhado dos singles Assi e Bolero, hoje trazemos-te Lego. Ou Lego, como tu quiseres dizer. A música que marca uma era renovada e que vai dar continuidade à história que tem criado. E acontece então no episódio 4, El Plan.
0: A história da série passa agora por explorar os padrões das relações tóxicas. Onde irá terminar, perguntas tu. Vamos ter que aguardar e aguardamos ao som de boa música. Lego é Extends na Mega Hits.

0: DJ Télio com a voz da multidão. Boa quarta-feira com Mega Hits. Vamos ao Cronicamente Online, um momento de rádio para quem quer ter o proveito de estar online sem a fama de andar por lá. A internet foi inundada de amores e de homenagens a Dolly Parton, que morreu ontem aos 80 anos. É uma das maiores figuras da música country de todos os tempos e assim será para sempre. Mas para além, aliás, de homenagens, foram também feitas descobertas. Há uma música secreta que foi gravada por Dolly Parton, chamada My Place in History, que é considerada a sua última música. Está fechada a 7 chaves e só se vai poder ouvir quando fizer 100 anos do seu nascimento, ou seja, daqui a exatamente 20 anos. Vamos ter que esperar 20 anos para ouvir esta música.
1: Esta é que eu gosto. Eu vou fazer uma cena destas. Receita do frango da Maria. Só quando ela fizer 150 anos.
0: Oh, Maria, isto não é para rir, Maria.
1: O que é que foi? É verdade.
0: Não, eu sei.
1: Isto não é maravilhoso?
0: É maravilhoso.
1: Daqui
0: é maravilhoso.
1: A 20 anos vamos voltar a relembrá-la.
0: Exatamente, é uma forma de deixar ainda mais prolongado o legado da pessoa.
1: A Austrália está a ser pioneira e deve servir de exemplo, feita atenção, para os restantes países. Vão proibir canções, músicas geradas por AI ou IA, como tu quiseres. Nos tops oficiais, o objetivo é muito claro: proteger a natureza humana e que isto não fique uma malandragem,
0: é
1: como é a Madalena Costa, por exemplo, ou como a minha mãe, que agora já faz músicas com inteligência artificial para o meu sobrinho.
0: Para o teu sobrinho, tem que se acalmar imediatamente.
1: Bem, neste caso, os artistas podem continuar a usar a inteligência artificial no processo criativo, mas as músicas têm de ser escritas por humanos, com vozes principais e instrumentos tocados por pessoas. Portanto, se toda a gente junta, diga não ao IA. Diga não ao IA.
0: Diga não ao IA. Diga não ao IA. E nós dizemos não.

0: Eles disseram que ia haver chuva em agosto, cá está a prova.
1: Eles são os novos meteorologistas, aliás.
0: Pois são.
1: O tempo vamos dar às 5 da tarde e vamos ter a tua e dama aqui connosco.
0: É mentira.
1: Não digas que é mentira, pá.
0: O que não é mentira é que se deu muito dinheiro hoje no grandioso jogo da mala.
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0: Bom dia.
4: Bom dia.
0: Fala Jéssica Mendes do grandioso jogo da mala. Estou a falar com...
4: É o António Alves.
0: António, qual é a quantia que está na mala em euros e tem 10 segundos para isso?
4: Ora, se eu não estou enganado, são 10.744.
0: Está certo!
4: Está certíssimo. É uma boa prenda.
0: António.
4: É uma prenda de Natal antecipada.
0: António. Muitos parabéns, fico muito feliz por lhe dar este dinheiro nesta quarta-feira que ainda por cima está chuvosa. Na próxima quarta-feira temos 50.555 euros para te ajudar neste regresso às aulas. É uma grande quantia, por isso liga 761 10 10 10 para o grandioso jogo da mala. Grandioso, António.
1: Olha, eu quero abraçar o António.
0: Tão querido, António.
1: Adoro o António. Quando ouves estas vozes carinhosas, não te lembras do avô do Up? Daquele filme.
0: Sim, mas esse era meio resmungão às vezes, portanto.
1: Ai,
0: mas era muito querido.
1: São amorosos. Ficamos muito felizes pelo António, tu podes ser o próximo. Há um novo valor para arrancares para este início de aulas, né? Já com material escolar está muito caro.
0: Uhum.
1: Temos 50.555 euros para
0: ti. E és
1: ti.
0: Tu que podes ganhar para a semana. Próxima quarta-feira às 9:15 só tens que ligar para o 761 10 10 10 com o custo da chamada de 1 euro mais IVA. São então 50.555 euros.
1: Isto é muito
0: vai dar muito jeito neste regresso às aulas em setembro. Charlie XCX a chegar com Wink Wink.
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0: Passa um minuto das 5 da tarde, vamos a primeira vez esta quarta-feira às Trend News com Ana Paula Santos. Olá, Ana.
1: Olá, boa tarde. Há uma portuguesa entre as centenas de desaparecidos nas cheias no Nepal e Tibete. Estaria integrada num grupo no posto fronteiriço do lado do Nepal, confirmou a mega fonte do Ministério dos Negócios Estrangeiros. A enxurrada repentina naquela região dos Himalaias provocou a destruição de várias aldeias. As imagens são verdadeiramente impressionantes. Há 95 mortos confirmados, centenas de desaparecidos. 466 são estrangeiros, de 28 nacionalidades. Está confirmado que um deles é uma cidadã portuguesa. Ainda está a ser ouvido no Tribunal de Albufeira o condutor do veículo que atropelou 16 pessoas na madrugada de ontem, na Rua da Oura. Estão nesta altura apenas dois dos feridos internados no Hospital de Portimão. Nos Estados Unidos, a Meta chegou a acordo extrajudicial com os 29 Estados americanos, aceitou pagar cerca de 14,3 mil milhões de euros para pôr fim ao processo sobre as redes sociais. Aceitou também tomar uma série de medidas de proteção das crianças quando usam o Facebook ou o Instagram. Entre essas medidas estão limites diários de utilização, bloqueios durante a noite e os likes vão deixar de ser contabilizados quando o utilizador é a criança.
0: Muito obrigada, Ana. Voltamos com mais Trend News às 6 da tarde. Até já.
2: Quanto às máximas para amanhã, tens 20 graus para Porto e Aveiro, Viseu com 18, Coimbra 21, Lisboa e Évora 23 graus e Faro chega aos 24.
0: O Drive-In faz-te companhia até às 8 da noite e já a seguir vamos ao nosso terceiro episódio do Tribunal do Drive-In. Não queremos mais tretas.
2: Pá, deixa tretas, Madalena, tu também percebes.
0: Lil Uzi Vert, What You Saying?

0: Tribunal do Drive-In, e vamos-nos deixar de tretas, porque é mesmo assim. Queremos saber se para ti isto é uma verdadeira treta, quem faz isto, ou então se é válido e se tu és uma dessas pessoas. Atenção, nós não estamos aqui para julgar ninguém, mas estamos aqui para pôr os pontos nos is e dizer-te se isso é uma treta ou não.
1: E atenção, tu podes nos julgar. Nós claro. Não te julgamos, mas tu podes nos julgar no
0: sempre.
1: Nosso WhatsApp.
0: Nós estamos aqui para receber tudo, hate, amor, tudo o que tu quiseres. Nós, de volta, vamos-te dar amor, mas vamos também dizer-te se fazes se é uma treta ou não, no fundo.
1: Portanto, vamos arrancar esta rubrica com aquelas pessoas que te pedem que envies, por exemplo, 15,94€, uhum. e tu envias o valor ao cêntimo em vez de arredondares e pagares, por exemplo, 16€. Eu falo de 6 cêntimos.
0: Eu vou. A minha opinião é: 15,94€ é absolutamente ridículo. Porque até dá um bocadinho ar de furtice.
1: Sim.
0: Mas, defendendo as pessoas que fazem isso, que não é o meu caso. Eu acho que as pessoas que o fazem, das duas uma, ou é porque são forretas, e está tudo bem em ser forreta, ou então é porque não se apercebem, e é automático. Percebes? E estão okay. a andar, ok, a 15,94 chegam
1: à plataforma de envio de dinheiro.
0: Exatamente, à plataforma de envio de dinheiro, e põem 15,94 muito rápido, e nem pensam, bem, isto é mesmo 15,94, estamos a ir ao cêntimo. Contudo, eu acho também que arredondares para 16... também não é um raciocínio automático. Eu, Madalena, arredondo para 15,95.
1: Opa, estás a gozar?
0: Não.
1: 15,95? O quê?
0: Isso é que é o verdadeiro arredondamento. Não. Não se, é 16.
1: Se tu tens um raciocínio desses, porquê é que em vez de 95 não mandas 16?
0: Sim, ok. Se eu decido mandar 15,95, porquê é que não envio 16? Ok. Então vamos supor que não é 15,95. Vamos pôr aqui outro cenário em cima da mesa.
1: 63.
0: 15,51. Vais mandar aqui 15,50?
1: É não, vou mandar 16.
0: Vais mandar 16?
1: Claro. Não, estamos a falar de 49 cêntimos.
0: Eu sei, eu sei que é pouco dinheiro. Aqui a questão não é essa, eu sei que é pouco dinheiro. Mas daí, a pensar, se é 15,5 eu vou mandar 16. Se fosse 15,50 e não 15,51, mandavas 16 também?
1: Não,
0: 15,5.
1: 15,5 mandava 15,5.
0: Mandas 15,5. Mas 15,51 já mandas 16?
1: Sim.
0: Eu mandava 15,60. Estou a mentir.
1: Tu não mandavas 15,51. Eu espero que
0: não,
1: um dia.
0: Não.
1: Eu espero.
0: Não, que isso irrita-me também.
1: Eu
0: isso...
1: espero que um dia.
0: Ai, não
1: queiras
0: sei,
1: enviar 15,51€ e mandes 1.551€. Espero mesmo que isso te aconteça.
0: Não, eu afinal estou muito confusa com o que é que eu faço no meu dia a dia.
1: Olha, nós queremos saber o que é que tu fazes, mas no fundo, pá, por favor. Se for 60 cêntimos, 70 cêntimos, pronto, não julgo assim tanto. Agora, 80 cêntimos para cima, 15,82€, e não arredondares,
0: é estranho.
1: Deixem-se tretas.
0: 968-689-229, achas uma treta mandar dinheiro ao cêntimo e não arredondar? Ou achas válido? O dinheiro é de cada um.
1: Claro,
0: não tenho que estar a pagar mais coisas. Pronto.
1: Mas,
0: então é treta ou é válido? Oh, pronto, ficaste sem pio, vês? Não estás a dizer nada de jeito, Maria. 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

0: válido tu não arredondares. No fundo é assim, não arredondares. Pedem-te dinheiro, pedem-te 15,94€. Foi quanto custou o jantar de ontem. E tu mandas 15,94€. Achas que isto é uma treta ou devíamos todos arredondar? Pronto.
1: Eu já disse que a partir dos 80 cêntimos para cima as pessoas deviam arredondar.
0: Eu acho isso um exagero.
1: Um exagero?
0: Acho um exagero.
1: Porquê?
0: Porque sim, porque... ou seja, essa regra tem que existir para todos os contextos. Ou seja, se é 15,50€, tu não sobes para 16. Porquê? Também é só mais 50 cêntimos. Mas se for 15,51€, aí já sobes. Mas são 49 cêntimos, a diferença é 1 cêntimo. Entendes?
1: Sim, mas, ou seja, eu estou a dizer que para mim, o que eu faço, eu percebo. O que eu faço é, se é 51, eu arredondo.
0: Certo.
1: Mas não julgo, só julgo a partir dos 80 cêntimos. Percebes?
0: Ok, 79, não julgas.
1: 79, pá, mas nem 15,79. Pá,
0: mas a questão é, se é 15,79, tu mandas 15,80. Certo? Não. Provavelmente é o que acontece.
1: Não, eu...
0: Tu mandas 16.
1: Eu mando 16. Mas já disse que a partir dos 50...
0: Tu és rica, Maria. Tu és rica. Tu és uma rica Maria.
1: Não, porque, ou seja, eu estou a contar que quando for ao contrário, as pessoas façam exatamente a mesma coisa.
0: Ah, portanto, o dinheiro que tu deste, já percebi o negócio, Maria!
1: Oh, Madalena, isto não tem nada a ver com negócios.
0: Não, não é negócio. Se eu vou buscar tu nunca ficas a perder, já percebi. Tu nunca ficas a perder porque se tu dás à pessoa, também esperas que ela dê de volta, portanto aquilo vai ser um contrabalançar.
1: Mas a quantidade de pessoas que não me dão de volta está tudo bem. Eu não faço para me darem de volta. É uma questão de educar a sociedade. Temos aqui um áudio do João Pereira que eu acho que é bastante válido e eu concordo que é bem.
2: Olá, malta, vou ser honesto.
0: Não é válido.
2: Isso depende muito da pessoa para quem eu estou a mandar dinheiro.
0: Se gostas ou não.
2: Se
0: boa!
2: Um bacana, eu mando nem que seja tipo mais 70 cêntimos. Não é por aí.
0: Concorda 100%.
2: Agora, se for um gajo daqueles que eu sei que também é ruído por dinheiro e é aquele gajo que manda só... 16,54€ em vez de 16,57€. Mando mesmo certinho.
1: Boa, João.
0: Digo já ao Francisco Mendes, para ele não aprender a ser forreta, eu mando-lhe o número certinho.
1: Sim.
0: Que é assim. Há certas pessoas. Boa, eu gosto desta teoria. Mudei de opinião. Que é. Às pessoas.
1: Assim.
0: Às pessoas que me dão de volta da mesma forma, eu sou assim. Eu só faço o que me dão de volta. Eu não quero saber, chamem-me o que quiserem. Às pessoas que me dão de volta o arredondado, eu arredondo. Os que não dão, também não levam o meu.
1: Tu achas isso correto?
0: Acho super correto. Acho mais correto. Acho que até é para os espertos esta.
1: Por exemplo, eu faço algo que é. Ou seja, o meu objetivo é deixar as pessoas desconfortáveis. Tenho uma amiga minha que durante meses e meses manda-me 52 cêntimos, 49 não sei o quê, paga uma coisa de termossos que são 20 cêntimos, chega-me à mesa e diz, olha, são 10 cêntimos. Fico maluca com essa.
0: Okay.
1: Então. E eu mando sempre um valor acima.
0: Para ela se mancar.
1: Que é para ela ir dormir
0: a pensar
1: mal.
0: No assunto.
1: Para ela dormir mal, para acordar várias vezes à noite, aterrorizada com a minha cara.
0: O que é que achas de pedidos?
1: Na aplicação de enviar dinheiro.
0: Enviar dinheiro. Já falamos disso a seguir, pode ser?
1: Ok, eu vou
0: a chegar
1: no
0: tens
1: assunto.
0: Another Con, talk to you.
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2: Atenção!

0: Boa quarta-feira, quando passam 5 minutos das 5h30, 968-689-229, achas válido ou não? Aquelas pessoas que não conseguem,
1: Bora.
0: Aquelas pessoas que, em vez de mandarem 16€, mandam 15,94€.
1: E é o valor certo, abandonam. Atenção.
0: Este era o valor certo, foi o valor do jantar, 15,94€, e em vez de enviarem 16€, enviam o valor certinho ao cêntimo. Queremos saber se achas isso uma treta ou se é válido. Vamos agora um bocadinho mais longe até.
1: Ok.
0: Porque há bocado estávamos a falar daquelas aplicações do banco em que podes mandar dinheiro às pessoas, podes também pedir dinheiro às pessoas. Eu acho muito difícil para mim, pelo menos pessoalmente, acho muito difícil pedir dinheiro às pessoas. Custa muito pedir dinheiro às pessoas, a não ser que seja um valor muito grande, tipo 100€, e aí consegues perfeitamente dizer, tipo, olha, deves-me o dinheiro do alojamento de não sei de onde, olha, deves-me dinheiro do concerto. Agora, tudo o que é 10, 15, 20€, a mim custa-me muito a pedir dinheiro.
1: A ti não te custa? Não. A mim custa-me é que as pessoas não pagam quando eu peço.
0: Não, mas isso também, óbvio.
1: Eu nunca fiz nenhum pedido pela aplicação.
0: Ah, eu faço.
1: De valores de dinheiro.
0: Isso veio salvar-me a mim, como pessoa. Foi subtilmente pedir às pessoas o dinheiro que me devem e não ter que mandar a mensagem no WhatsApp a dizer, olha, deves-me 15€.
1: Percebo.
0: E assim faço um pedido de MBWay.
1: Assim,
0: e a pessoa manca-se.
1: Eu nunca fiz pedido. E confesso, eu como não tenho as notificações dessas aplicações,
0: nunca
1: a maior parte das vezes nunca vejo. E depois as pessoas mandam mensagem dizendo, olha, fiz-te um pedido,
0: não
1: pagaste, eu assim, péssima. De tudo, eu tenho, não sou assim tão adulta, mas tudo o que eu já aprendi na minha vida, eu digo,
0: okay,
1: malta, paguei o jantar, são 20€ a cada. Quem não me enviou dinheiro, eu nunca mais na vida pago nada a essa pessoa.
0: Não sei, não, mas isso não é assim tão simples, Maria.
1: Porquê?
0: Porque num momento, vamos supor que eu não te mandei 20€, por alguma razão. Eu a seguir pedia-te, olha, pagas-me ali um café ou dás dinheiro para um café. Tu não eras capaz de me dizer não. Te garanto.
1: Sim, está bem, mas eu dizia-te, olha, depois não te esqueço. Voltava a relembrar-te.
0: Ok.
1: E depois, ou seja, e tu não me pagas novamente. E depois, no outro dia, pedes-me dinheiro para um café. E eu digo assim, pá, eu pago-te o café, mas então manda-me já tipo 50€.
0: Sim, mas então estás a falar de um extremo de uma pessoa que deve muito às pessoas. Eu estou a falar daquele meio termo de eu pago-te qualquer coisa, pago-te, sei lá, umas bolachas na bomba de gasolina.
1: Sim.
0: Que foram 10€, vamos supor, porque se forem 2€ também não faz sentido estar a pedir às pessoas. Mas coisas na bomba de gasolina que foram 10€, eu não sou capaz de mandar mensagem a dizer Maria. Ou não é se não sou capaz, mas custa-me.
1: Mas a mim
0: parece
1: também.
0: Estou a pinchar.
1: Claro, mas a mim também.
0: Pronto.
1: Então depois tens que fazer com que a pessoa pague um jantar de 20€. E tu dizes
0: sem ela
1: à pessoa,
0: se aperceber, não é?
1: Não, tu dizes à pessoa, olha, vou tirar os 10 da outra vez, lembras-te?
0: Ok. Mas é chato entre
1: não,
0: relações.
1: Mas essa sabe bem.

0: se estivesse sol em agosto, ainda há esperança para setembro. Vai estar bom tempo, aparentemente.
1: Não, então este fim de semana, na teoria, já está bom tempo. Este fim de semana, à partida, já vai estar bom tempo.
0: Queres dizer mais uma vez?
1: Já vai estar bom tempo.
0: Mas o que é bom tempo para ti? Vão estar 25 graus, Maria. Não é verão de agosto.
1: Ok, mas é melhor do que esta coisa que está lá fora.
0: Não, isso é, obviamente. Melhor do que isso é poder chegar à sexta-feira e tens todo um novo episódio de What's Poppin'.
1: Posso-te corrigir?
0: Podes.
1: Melhor do que à sexta-feira que está bom tempo e se calhar vais fazer e sair de casa é em agosto com chuva.
0: Ficas em casa.
1: Chegares a casa e teres um episódio ou vários de What's Poppin' para veres. É a nova série de Zé Vida. Tem sempre belíssimos convidados. A última convidada foi Sofia Oliveira.
0: Eles basicamente estão numa music shop com muita música à volta. Falam de música, falam de cultura pop. Portanto, é passar no YouTube da Mega Hit. Sexta-feira há um novo convidado que ainda não estamos autorizados a dizer quem é.
1: Não podes dizer a primeira letra?
0: Acho que não. Amanhã já podemos, atenção. Okay.

0: Minutos para as 6 da tarde, queremos que fales connosco no nosso WhatsApp 968-689-229. Queremos saber que expressões da língua portuguesa é que tu não suportas ouvir.
1: Temos várias.
0: Aliás, acabas relações por causa disso.
1: Acabas inclusive relações, e maior parte delas até tens que aceitar porque vêm dos teus pais. Ou de pessoas mais velhas.
0: Os teus pais têm muitas?
1: Já tiveram mais. Eu acho que quando...
0: Ensinaste-os, educaste-os, Maria.
1: Disse, pá, isto já não se usa muito.
0: 968-689-229, expressões da língua portuguesa que te irritam.

0: São 6 da tarde em ponto, vamos mais uma vez às Trend News com Ana Paula Santos. Olá, Ana.
1: Olá, boa tarde. Para já mantém-se a greve do INEM em setembro, diz o sindicato, depois da reunião desta tarde com a Ministra da Saúde. O Sindicato dos Técnicos de Emergência Hospitalar admite aproximações, mas a greve prevista para 24 e 28 de setembro mantém-se. Há uma portuguesa entre as centenas de desaparecidos nas cheias no Nepal e Tibete. Estaria integrada num grupo no posto fronteiriço do lado do Nepal. É uma informação já confirmada à Mega pelo Ministério dos Negócios Estrangeiros. A enxurrada repentina naquela região dos Himalaias provocou a destruição de várias aldeias. Há 95 mortos confirmados, centenas de desaparecidos, 466 são estrangeiros, de 28 nacionalidades. Está confirmado que um deles é uma cidadã portuguesa. Henry e Meghan estão de volta ao Reino Unido. O filho mais novo do rei inglês, a mulher, os dois filhos e os dois cães, chegaram ao aeroporto de Birmingham à hora de almoço. Os duques de Sussex mudaram-se para os Estados Unidos em 2020, depois de terem renunciado às funções reais. Agora regressam ao Reino Unido, vão ficar a viver nos arredores de Londres e já matricularam os dois filhos numa escola local.
0: Muito obrigada, Ana. Voltamos com mais Trend News às 7 da tarde. Até já.
2: Quanto às máximas para amanhã, tens 19 graus para Braga, Porto e Aveiro com 20, Viseu 18, Coimbra 21 graus de máxima, Lisboa e Évora 23, Faro chega aos míseros 24.
0: Desculpa.
2: Epá, vê lá se não queres que eu diga o tempo para Faro.
0: Cala-te, se faz favor, cala-te. 968-689-229, queremos expressões portuguesas que te irritam. Solenman, Stella Lefty agora com Boston.

0: É do meu herói.
1: 2023 e esta música estava na berra.
0: Estava na berra, na
1: Espanha.
0: Eu na Espanha, a ouvir os espanhóis a cantar estas coisas.
1: Olha, os espanhóis têm algumas pessoas que me irritam, mas eu acho que as portuguesas irritam-me ainda mais. Temos bastantes no nosso WhatsApp, continuo a enviar. E boas, daquelas mesmo boas. Tu tens uma que eu vou-me já passar da cabeça.
0: É assim, eu acho que isto até passa à escala do irritante. É, há quem diga que é até má educação. Eu não concordo porque eu utilizo esta frase várias vezes no meu dia-a-dia, com várias pessoas, e nunca com esse intuito de faltar educação, de ser mal educada, do que quer que seja. É uma frase que eu digo há muito tempo e que a minha mãe diz-me sempre, Madalena, tu não me dizes isso. E eu nunca compreendo.
1: Eu compreendo a tua mãe.
0: A frase
1: e não é, pouco.
0: É, qual é a parte que não percebeste? Estamos a falar de alguma coisa e assim, mas bem, qual é que é a parte que não percebeste? É que nem sequer é com um mau tom, percebes? Isto importa. É eu chegar-me, estou a explicar alguma coisa à minha mãe e digo, mas calma, qual é a parte que não percebeste? Não é suposto ser de má educação, mas ela fica extremamente ofendida e proíbe-me de dizer esta frase e diz que estou a faltar-lhe ao respeito.
1: Sabes que é nessas situações que eu percebo os tios do Harry Potter que meteram num quarto debaixo das escadas.
0: Achas que era para
1: percebes?
0: Isso?
1: Ai, era para pior. Dormias no jardim lá fora para pensar nas tuas...
0: Exagero.
1: Nas tuas palavras.
0: A Maria há bocado disse, ah, isso é o mesmo que dizes cala-te à tua mãe.
1: Claro.
0: Não é a mesma coisa. É uma expressão que existe e é para ser utilizada.
1: Volta lá a dizer.
0: Qual é a parte que não percebeste, Maria? Qual é a parte que não percebeste que isto é para ser utilizado? Vês?
1: Qual é a parte que não percebeste? É a mesma coisa... Que eu dizer aos meus pais, queres que eu te faça um desenho?
0: Olha, esse é muito mais passivo ou agressivo.
1: Madalena.
0: O queres que eu te faça um desenho é gozar mesmo com as pessoas, percebes? É tipo, é óbvio que não vais fazer um desenho. Agora, qual é a parte que não percebeste é literalmente... Mãe, diz-me qual é a parte que não percebeste que eu volto a explicar essa parte.
1: Está bem, então nós temos aqui duas coisas, que é uma frase com essas palavras ou então essa expressão, que é, pá, qual é a parte que não percebeste? Isso para mim é falta de educação. Agora... Também dizer, olha, não percebi aqui três problemas, três exercícios do manual de matemática que tu trouxeste.
0: Minha mãe, não é?
1: Não, sei lá, estou a dar um exemplo e tu dizes, ah, mas qual é a parte que tu não estás a perceber? Aí já é o tom. O tom aqui muda tudo.
0: Não sei se muda, porque pareceu exatamente o mesmo tom.
1: Que é irónico!
0: Sim,
1: perfeito. Não.
0: 968-689-229, queremos saber quais é que são as expressões portuguesas que ouves no dia-a-dia que te irritam muito.

0: Mega Hits e a melhor música nova quando passam 15 minutos das 6 da tarde. Tem uma ótima quarta-feira comigo, Madalena Costa e Maria Petronilho. 968-689-229. Queremos saber que tipo de expressões portuguesas e especificamente que expressões portuguesas é que te irritam profundamente.
1: Olha os nossos... Epá, estou aqui...
0: Opalas!
1: Desculpem, estava a desafinar, porque estou doente. David Soares, no nosso WhatsApp, 968-689-229, envia-te também o teu áudio. Queremos muito passar. Vamos ouvir?
2: Olá, meninas. Como é que é aí?
1: Alô, David.
0: Como é que é?
2: É assim, não sei se conta. Não vem que não tem. Odeio. Conta, com uma expressão.
0: Claro.
2: É o encontro que vocês procuram. Mas eu só estou aqui a tentar ajudar.
3: Não vem que não tem.
4: Ai, Jesus, que me revolta os intestinos as castanhas.
0: É que depois é as expressões e o tom que...
1: Não,
0: as expressões vêm sempre... Ou seja, esta expressão vem sempre associada com este tom, que é, ah, não vem que não tem. Que é do género, acho eu, é, não venhas para aqui que eu não te vou dar nada,
1: sim,
0: não é?
1: Sim. Sim, seja, deve ser, eu nunca usei esta expressão.
0: Não vem que não tem.
1: Não vem que não tem. Eu acho que comparo esta expressão a já demos. Já demos. Há uma expressão, ou seja, os meus pais, quando recebem amigos em casa, abriam a porta e a primeira coisa que fazem a gozar é já demos e fecham a porta.
0: Ah, nunca ouvi isso na
1: vida. A gozar. Ou seja, a gozar do género.
0: Não estamos aqui?
1: Não, é tipo, já deram, por exemplo, no Halloween, já deram bué doces, não vão dar mais.
0: Ok, já não temos nada para te dar.
1: Se for alguém, sei lá, pedir dinheiro ou alguma coisa, tipo, já demos.
0: Já demos.
1: E fechas a porta.
0: Okay,
1: e os meus pais fazem isso constantemente aos amigos. Então eu tornei-me...
0: E a ti não te fazem?
1: Não, eu tornei-me essa adulta irritante.
0: Ai,
1: então vou para
0: isso.
1: Coimbra.
0: Certo.
1: É só em Coimbra, não sei porque deve ser por causa da...
0: Sim, é regional.
1: Da influência dos meus pais.
0: Certo.
1: Os amigos dos meus pais batem à porta e eu vou lá, abro e faço assim, já demos, e fecho a porta.
0: Bem, que irritante, Maria, nunca me vais fazer isso na vida.
1: Ok, é
0: não
1: a próxima vez vou-te fazer só para te irritar.
0: 968-689-229, queremos expressões irritantes da língua portuguesa ou, sim, expressões, atitudes que estão associadas a certas expressões. Partilha connosco.

0: gritam solenemente. Mão direita é penalti. É das que mais me irrita.
1: Eu adoro
0: até
1: essa.
0: Eu assim, pode não ser no meu grupo de amigos, posso estar sentada num restaurante a jantar, está um grupo ao meu lado a dizer mão direita é penalti, apetece-me ir embora, apetece-me bater nestas pessoas.
1: Sabes o que é que eu digo? Mão direita é penalti? Mão esquerda também.
0: Mas essa tem mais graça.
1: Pronto,
0: Maria,
1: mão esquerda é penalti, comecem a usar essa em vez de mão direita.
0: Por favor, temos, já está cansada a mão direita.
1: Temos o Tomás Pedrosa no nosso nosso WhatsApp.
2: Olá, boa tarde.
0: Olá, Tomás.
2: Há uma expressão que eu não percebo, mas a minha mulher não gosta nada, que é dizer bué da paca.
1: Aí,
2: não gosta
1: é
2: mesmo
1: bom.
2: Nada dessa expressão, diz que odeia essa palavra, para nunca a dizerem.
0: Bué da paca.
1: Aí, ó Tomás, eu sou igual.
0: Bué da paca?
1: Aí, é dinheiro. Aí, deve estar cheio da paca.
0: Cheio da paca.
1: Eu uso essa expressão.
0: Eu percebo a tua mulher, é porque é meio feio.
1: Sim, é feio. Mas...
0: é
1: tipo guito, guilho.
0: Sim.
1: Eu uso este também. Aí está cheio de guilho.
0: Mas isso, ok, certo, sim. Eu percebo. Também não adoro bué da paca, mas.
1: Mas percebemos, temos também mas ainda mais um do Tomás.
2: E como está na minha natureza, vou deixar aqui, se quiserem, uma expressão muito conhecida, não me irrita, mas é uma expressão que é: ficaste a ver navios.
1: Ah,
2: e
1: sim.
2: Essa expressão, quando alguém está enganado, sente-se enganado ou frustrado, nasce das primeiras invasões francesas. Quando os franceses chegaram a Portugal em 1807 com o general Junot, a família real e a corte portuguesa já estavam a ser escoltada pela frota portuguesa a caminho do Brasil. Portanto, literalmente os franceses ficaram a olhar para o Tejo e ficaram a ver navios. Estavam à procura da família real e já não estava lá ninguém. Uma expressão que nasce deste momento histórico da nossa história portuguesa, e acho engraçado que veio até aos dias de hoje. Beijinhos.
1: Obrigada, Tomás.
0: Olha,
1: obrigada
0: só por esta explicação, eu adoro essa expressão ficaste a ver navios, apesar de nunca o ter usado na minha vida. Há expressões que só a partir de uma certa idade é que começas a usar.
1: Pá, eu uso uma que eu tenho a certeza que é só para pessoas mais velhas. Aliás, devia ser ilegal até aos 50 anos dizeres isto. Que é, estás a pensar na morte da bezerra.
0: Ai, tu dizes isso.
1: Sim.
0: Eu nunca te ouvi, tu estás a inventar.
1: Opa, não estou nada, Madalena.
0: Eu nunca te ouvi
1: dizer isso. Eu sou uma pessoa diferente.

0: das mais bonitas, mas também pode ser das mais irritantes. E é isso que é essa conclusão que estamos a chegar. 968-689-229. Para ti, que expressão portuguesa é que é super irritante?
1: Temos a nossa Adriana Nunes no WhatsApp a dizer: parte uma perna. Odeio essa expressão. Aí eu também.
0: Sim, eu também acho tão desnecessária.
1: Eu lembro-me.
0: Parte uma perna, ok?
1: Sim, eu lembro-me da miúda ficar traumatizada. Imagina, eu jogava vôlei. Acho que era vôlei ou era equitação, a dizer: parte-me a perna. E eu: estás a usar?
0: É estúpido.
1: Eu não faço uma perna.
0: Ou seja, eu acho que o objetivo dessa expressão é: parte-me uma perna, é exatamente o contrário. Não é?
1: Óbvio.
0: É tipo, é jinx ao contrário. Eu não sei, não. Estou a tentar perceber a razão.
1: Eu acho que, obviamente, deve ter
0: que
1: uma razão
0: sigam,
1: histórica, uma coisa qualquer. É, eu também.
0: Eu gosto mais dessa, muita mé.
1: É, eu também. Muita mega.
0: Mas é, muita mega, exatamente. Mas na verdade é exatamente a mesma coisa, porque tu não queres mé para essa pessoa, não é?
1: Sim, mas pronto.
0: E tu não queres que a pessoa parte a perna, portanto é a mesma coisa. São expressões estúpidas.
1: Pronto, olha, diz só boa sorte, no fundo.
0: Boa sorte. Mas dizem que dá azar.
1: Dá azar.
0: Eu digo boa sorte a toda a hora, as pessoas dizem: ah, não podes dizer isso, dá azar.
1: Então tu dizes: parte uma
0: olha,
1: perna.
0: O português é irritante, não, é, não são as pessoas que utilizamos, é o português.
1: É verdade. Olha, temos também aqui o nosso ouvinte que eu adorava saber o nome. Já lá vamos.
0: Sem nome.
2: Eu uso muito, é: olha-me este e pensa que é o Chico Fininho. É, pensa que é esperto.
0: Eu, enfim. Eu já ouvi Chico Esperto.
1: Ah, é
0: Chico
1: Fabiana,
0: Fininho.
1: Fabiana, desculpa, Fabiana.
0: Chico Fininho, nunca ouvi, só ouvi Chico Esperto.
1: Chico Esperto, por acaso Chico Fininho também nunca ouvi.
0: Para mim é Chico Fininho. Vês como eu sei músicas do Rui Veloso, Maria? Chico Fininho.
1: E depois?
0: Chico Fininho.
1: Ah!
0: Não faço a mínima.
1: Não, olha, Chico Fininho, também, eu gosto, mas eu gosto de Chico Esperto. Não é aquele Chico Esperto.
0: Eu também, olha-me aquele Chico Esperto. Eu gosto dessa expressão. O Tomás ainda disse: no meu tempo é que era. É verdade. Como assim o teu tempo? É o tempo toda
1: Tomás,
0: a gente.
1: É, tu és 1970,
0: não,
1: queres
0: não,
1: ver?
0: Não, ele está a criticar. Ele
1: está a criticar. Ah, esta expressão.
0: Maria, o que é que... Oh, Maria, ai, tu não tinhas percebido que isso era uma expressão.
1: Eu já me quero demais dizer que no tempo dele é que
0: era bom.
1: Estás a ver? Esta expressão é tão irritante que eu já estou passada.
0: Claro, já estavas completamente irritada porque é estúpido. Que é, ou seja, é o tempo de toda a gente. Mesmo que a minha avó diga, no meu tempo é que era, é o tempo dela também.
1: Olha, segundo os meus pais, no tempo deles iam de galochas controboadas e tornados para a escola a andar. Dizer, pois, no meu tempo é que era.
0: Exato.
1: Posso agora fundo de carrinho e queixam.
0: Mas agora há mais perigos.
1: É verdade.
0: E depois eles respondem: não há mais perigos. Simplesmente vocês veem as notícias e nós sabemos que há mais perigos. O ser humano é super irritante, afinal. Não são as expressões portuguesas tão previsível.

0: Jesus, para as 7 da tarde estás prestes a sair do carro, não saias, porque temos um novo valor no grandioso jogo da mala. Hoje demos dinheiro e tentámos fazer alguém feliz.
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1: Bom dia!
3: Bom dia!
1: Fala Jéssica Mendes do grandioso jogo da mala. Estou a falar com...
3: É o António Alves.
1: António, qual é a quantia que está na mala em euros e tem 10 segundos para isso?
3: Ora, se eu não estou enganado, são 10.744.
1: Está certo!
3: Está certíssimo. É uma boa prenda.
1: António!
3: Uma prenda de Natal antecipada.
1: António! Muitos parabéns, fico muito feliz por lhe dar este dinheiro nesta quarta-feira que ainda por cima está chuvosa. Na próxima quarta-feira temos 50.555 euros para te ajudar neste regresso às aulas. É uma grande quantia, por isso liga 761 10 10 10 para o grandioso jogo da mala.
4: Eu vou mudar este jogo do grandioso jogo da mala. Vou sair daqui, vou ter com os nossos diretores e vou dizer: olhe, para a próxima não podemos dar o dinheiro em mãos para dar um abraço ao Sr.
0: António. Há uns que são tão queridos, merecem tanto.
4: Eu adorava conhecer o Sr. António.
0: Podes ser a próxima pessoa. O valor aumentou com este regresso às aulas, está tudo mais caro, por isso mesmo 50.555 euros é o valor do grandioso jogo da mala.
4: 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E pronto, e olha que tens de ganhar muito dinheiro para conseguires comprar um tubo de cola, por exemplo. Sabes quanto é que custa, Madalena?
0: Não sei.
4: Adivinha?
0: 2,70.
4: Tubo de cola, vou dizer da marca mais satisfatória, que é aquela amarela, o HU.
0: Uhum.
4: Um tubo de cola custa 5,90€.
0: Ah! Tens de comprar a marca branca.
4: Está super caro.
0: Isto não compensa a marca.
4: Ah, desculpa,
0: marca
4: mas houve esta UHU. Cola.
0: É ótima.
4: É boa.
0: Olha,
4: é
0: para fecharmos aqui este tema de expressões portuguesas, fecharmos, não sei se vamos fechar, mas só para fechar aqui antes de irmos para a música, recebemos uma mensagem que eu concordo a 100% da FM, que era a Filomena, não era?
4: Não. Não, é a Fabiana.
0: A Fabiana. A expressão que eu não gosto é: és grande, mas não és grande coisa.
4: Ai.
0: Os meus pais também dizem isto às vezes. Tu és estúpida.
4: Mas tu gostas daquela que eu uso.
0: És grande, mas não és grande coisa.
4: Tu gostas daquela do... Para quem gosta de... É ótimo.
0: É ótimo. Mas essa não é para aqui chamada, Maria. Não é dessas que estamos a falar.
4: É uma expressão portuguesa.
0: É verdade. Jenny a chegar com Less Than a Lover.
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0: Falta um minuto para as 7 da tarde. Vamos uma última vez esta quarta-feira às Trend News com Ana Paula Santos. Olá, Ana.
1: Olá, boa tarde. A greve do INEM vai ter serviços mínimos. Acaba de anunciar a Ministra da Saúde, Ana Paula Martins, falava aos jornalistas depois da reunião com o Sindicato de Emergência Pré-Hospitalar, onde admite que houve aproximação de posições, mas a greve mantém-se para os dias 14 e 28 de setembro. Atropelamento em Albufeira. O condutor do carro está indiciado por homicídio qualificado na forma tentada, condução perigosa, entre outros crimes, confirma o Ministério Público. O homem que atropelou 16 pessoas vai continuar detido, regressa amanhã ao tribunal para conhecer as medidas de coação. Se te ligarem do banco a pedir dados pessoais, credenciais de acesso ou códigos de autenticação, não dês e desliga imediatamente a chamada. É o conselho da Associação Portuguesa de Bancos que alerta para a realização de chamadas fraudulentas por pessoas que se apresentam falsamente como seus colaboradores ou de instituições bancárias. Depois de 19 dias fechada para obras, a estação do metro do Cais do Sodré em Lisboa reabre amanhã às 6:30 da manhã. As obras estiveram relacionadas com a futura linha circular entre o Rato e o Cais do Sodré, que deverá estar a funcionar em Lisboa no primeiro trimestre do próximo ano.
0: Muito obrigada, Ana. Voltamos com mais Trend News amanhã às 7 da manhã. Até amanhã.
2: Quanto às máximas para amanhã, tens 19 graus para Braga, Porto e Aveiro com 20, Viseu 18, Coimbra 21 graus de máxima, Lisboa e Évora 23, Faro chega aos 24.
0: Ai, desta vez queria e não consegui.
2: Querias-me calar.
0: Como eu quero, não consigo, é impressionante.
2: Queremos saber expressões portuguesas que te irritam muito. Temos aqui o nosso WhatsApp a bombar, as expressões são ótimas.
0: 968-689-229, partilha connosco. O Drive-In está contigo ainda até às 8 da noite. Uma ótima quarta-feira. 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

0: 968-689-229, passam 9 minutos das 7 da tarde. Queremos saber que expressões portuguesas é que te irritam profundamente.
1: Temos aqui o áudio do nosso Francisco, o nosso ex-produtor estagiário.
0: Vem-me defender.
1: Francisco, não
2: Olá,
1: sabemos.
2: Olá, tenho saudades de vocês.
0: Olá, Francisco.
1: Nós também.
2: Que parte é que não me percebeste da Madalena? Eu concordo um bocadinho com os dois lados. A Madalena a nós sempre nos disse, mas o que é que não percebeste? Nunca apareceu ao princípio.
0: É péssimo ou não?
2: Vejo aqui um bocadinho o lado de mãe, não é? Mas só uma que ouço muito lá em casa e odeio é... Mas o que é que deixas para amanhã o que podes fazer hoje? Tipo, porque me apetece.
1: Percebo, percebo. Porquê é que deixas para amanhã o que podes fazer hoje? Olha, porque hoje não consigo.
0: Não,
1: hoje
0: eu...
1: não tenho tempo.
0: E quem é que disse que fazer em cima da hora não ia dar-me... Não ia resultar melhor do que fazer com antecedência?
1: Para algumas pessoas funciona assim, incluindo para mim.
0: Para a maior parte das pessoas, sim. É essa a conclusão.
1: Não
0: que
1: diria
0: eu
1: a maior parte das pessoas, mas eu acho que quem funciona sob pressão, que eu acho que é esse, no fundo, o resultado final, não,
0: é
1: não vejo. Sim.
0: Recebemos também aqui uma mensagem da nossa ouvinte Adriana a dizer: meninas, lembrei-me de outra, comer gelados com a testa.
1: Estás a comer gelados com a testa?
0: Não, não é estás a comer gelados com a testa. É comer gelados com a testa. É, ele deve achar que eu como gelados com a testa, não é?
1: Hã? Não. É. Imagina, eu acho que é um bocado...
0: É, tu achas que eu sou burra. É, tu deves achar que eu como gelados com a testa. Ou ele deve achar que eu como gelados com a testa.
1: Sim, eu acho que há várias maneiras...
0: É isso ou
1: não? Sim, há várias maneiras de usar. Estás a comer gelados com a testa... É tipo, estás... Pronto, estás burrinha.
0: Estás a deixar enganar.
1: Sim, acho que é mais por aí ou não? Ou estamos enganadas?
0: Não sei...
1: Olha, ainda bem que não somos professoras portuguesas.
0: Ainda bem que não somos portuguesas, não é? E não sabemos nada disto. 968-689-229. Queremos expressões portuguesas que te irritam.

0: Para tudo, não saias já do carro, porque a Maria Petronilho vai-te explicar porque é que é a pessoa mais inteligente e mais sortuda. Inteligente não, sortuda, não era, Maria? A pessoa mais sortuda,
1: não sou de certeza,
0: deste planeta Terra.
1: Olha, hoje aconteceu um fenómeno que eu não estava à espera, em pleno agosto, que foi chover torrencialmente de manhã.
0: Certo. E trovões, e às 8 da manhã.
1: 9 e tal da manhã, estou eu a sair de casa, chego ao meu carro e o meu vidro do lado direito estava todo aberto, carro destrancado.
0: Ah, ok, isto tem várias camadas.
1: Portanto, eu...
0: Ficou aberto, ficou molhado, não é?
1: Ou seja, ficou aberto, podia-me roubar tudo o que eu tinha lá dentro.
0: Não, se tivesse só o vidro aberto, não.
1: Não, o carro destrancado tá, é que o carro estava destrancado.
0: Certo, o destrancado é que podia ter roubado tudo. Claro que sim,
1: eu,
0: obviamente.
1: É uma coisa que eu aprendi hoje, porque tive muita sorte, e a sorte, isto é como as vidas dos gatos e não sei o quê. Isto não vou...
0: Não são várias,
1: não,
0: sim.
1: Vou arriscar, portanto agora não ando com mais nada no carro, porque de facto tinha o carro cheio e felizmente não me tiraram nada.
0: Uhum.
1: Coisas bastante à mão até, porque o vidro estava completamente aberto. Pronto, e o vidro ficou aberto e eu tenho ainda, agora... Fui meter há um bocadinho o carro a carregar.
0: Vidro aberto até agora?
1: Não, o carro encharcado, Madalena.
0: Ah, não se secou.
1: Ninguém se pode sentar.
0: Está
1: desmolhado.
0: Não te sentaste?
1: Não me sentaste. Porque é o do pendura.
0: Ah, é o do lado pendura. Direito. Mas está encharcado a esse ponto?
1: Está. Eu ouvi, eu tinha uma a porta do lado direito, todas as... Sei lá, todas as partes para meter as
0: sim,
1: coisas
0: coisas,
1: na porta.
0: Braquinhos.
1: Braquinhos, exato. Estava tudo com a água até cá acima.
0: Em que zona de Lisboa é que vives? Que é para eu ir morar para lá? Eu acho que não... A tua zona é a única em que se pode deixar os vidros abertos e nada acontece.
1: Eu não vivo, mas ontem tinha o carro em Cascais.
0: Ah!
1: E os ricos não roubam, não é?
0: Os ricos. Pois, não sei, mas.
1: Nunca sabe.
0: Será
1: nunca
0: que
1: sabe.
0: É isso?
1: Nunca sabe. Olha, não sei.
0: Pronto.
1: Era uma rua que eu acho que até passam algumas pessoas.
0: Uhum.
1: Mas é que, Madalena, o vidro não estava um bocado aberto. Agora que penso, se calhar essa também foi a minha sorte. Como o vidro estava completamente todo para baixo.
0: Aquela pessoa está aqui à volta, algures.
1: Não, eu achei que não dá para reparar que o vidro está aberto, sabes?
0: Ah!
1: Sabes quando
0: okay.
1: estás a ir para algum sítio e bates contra um vidro porque o vidro é
0: que
1: tão
0: vês,
1: grande que não
0: certo.
1: Vês? Se ele tivesse a metade, se calhar as pessoas iam reparar.
0: Se calhar até há menos carros a ser roubados se estiverem com os vidros todos para baixo
1: abram
0: do que aqueles que estão com os vidros para cima. Portanto, olha, fica aqui a nossa sugestão
1: a
0: de quarta-feira. Deixa os vidros abertos, está tudo bem.
1: Não, mas eu agora queria perceber como é que eu seco o meu carro. É com secador? Tipo, não dá.
0: Esperas.
1: Espero.
0: Ficas agora aqui, agora quando saímos às 8 da noite, ficas mais uma horinha aqui à espera que ele seque.
1: Está bem. Okay.
0: Está sol agora, vai secar-nos tanto, vais ver, Maria.
1: Muito obrigada, Madalena, espero tu.
0: DJ God já chegar com Jason Derulo.
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0: Passa um minuto das 7:30, estamos um minuto atrasados para te dares música nova e é sempre bom quando o Lugar às Novas tem música portuguesa. Normalmente falamos-te de álbuns, prémios que os artistas ganham e onde vão a dar com a sua tour. Hoje trazemos-te Extends, que criou em 2019 uma série como caricatura do mundo da música e volta agora para retomar o projeto e lançar o episódio 4.
1: Esta série chama-se Pablo e depois de um primeiro episódio acompanhado dos singles Assi e Bolero, hoje trazemos-te Lego, a música que marca uma era renovada e que vai dar continuidade à história que tem criado, entrando no episódio 4, El Plan.
0: A história da série passa agora por explorar os padrões das relações tóxicas, diz Extends. Perguntas-te onde é que vai terminar esta série? Não fazemos ideia.
1: Não sabemos.
0: Vamos ter que esperar e até lá ouvimos música nova de Extends no Lugar às Novas. Lego, a tocar agora na Mega Hits. Hey. Lego.

0: E Maria Petronilho, estamos contigo até às 8 da noite e não passamos esta quarta-feira sem te relembrar que há Brunch Eletrónica a chegar ao Porto pela primeira vez.
1: Preste atenção, 10 anos, o Brunch Eletrónica quer celebrar este aniversário nas melhores festas do mundo e por isso mesmo levou até ao Parque da Cidade do Porto, que até agora era um local ainda não...
0: Um local ainda não...
1: Não é reservado.
0: Bem, tu estás a querer inventar.
1: Não é reservado, é não, ainda não tinham dito.
0: Ah, é secreto?
1: Não, pá, não era revelado. Reservado.
0: Olha, vais ouvir isto, Chimza.

0: Isto é para os verdadeiros amantes de eletrónica. Só espero que não chova.
1: Não vai chover, não então. Oh, Madalena, okay. Não comeces já a goirar. Vai ser dia 29 de agosto, está quase, quase aí. Vai ser a primeira vez no Porto. Tem Shimza, Tiago Cruz, Martim Rola, Solu, Isis Sage e muito mais. Muito mais não é de DJs, é de pessoas, porque diz artistas todos.
0: Passem o megakids.fm para comprares os teus bilhetes e faz boa viagem. O Drive-In está contigo.
1: Opa! Hoje é quarta-feira?
0: Hoje é quarta-feira.
1: Agora temos desculpa.

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0: Quarta Pro Max, uma conta que as pessoas têm que acompanhar. E hoje, Maria, vamos treinar o nosso quartanhar.
1: Ah, é?
0: É verdade.
2: Porquê? Vai surgir uma conta espanhola?
0: Oh, yes, é uma portuguesa que vive em Madrid.
2: Ah, uma espanhola.

Boa quarta-feira com a Mega Hits e a melhor música nova. Já comigo é a vida deste lado a partir de agora e até às 11 da noite. Já a seguir, como habitual, voltamos a atacar o scroll da noite, saber tudo aquilo que se passa pelas redes sociais. Há música nova primeiro de Gracie Abrams.

É Billie Eilish com esta What Was I Made For a tocar por aqui pela Mega Hits. E chegou a altura de atacarmos o scroll da noite de hoje. Vais saber tudo aquilo que se passa pelas redes sociais e que se calhar não tiveste tempo de ver ao longo do teu scroll do dia de hoje. Haven't you heard I'm the internet girl? Começamos com novidades do outro lado do planeta Terra. A Austrália vai proibir que músicas de inteligência artificial entrem nos tops oficiais de música. Os artistas, na verdade, podem continuar a usar a IA sem qualquer problema no seu processo criativo, mas as canções devem ser escritas por humanos e gravadas com vozes principais e instrumentos tocados por pessoas. Eu acho que devíamos adotar isto em Portugal também. Há novidades também de Benito António. Bad Bunny terminou ontem a sua David Tiramas Photos World Tour em casa. O concerto foi em Puerto Rico, o último concerto desta turnê mundial, e o Benito, claro que estava visivelmente emocionado. Foi uma tour histórica para a sua carreira e temos a certeza que o que quer que seja que ainda está para vir ao longo dos próximos anos vai ser ainda melhor. O filme Como Perder um Homem em 10 Dias vai ganhar uma sequela. Este filme icónico dos anos 2000 de 2003 vai ser produzido por uma das protagonistas, Kate Hudson, mas ainda não sabemos nada sobre o enredo nem sobre a data de estreia, mas já estamos todos muito entusiasmados. A notícia menos felizes, soubemos ontem do falecimento de Dolly Parton aos 80 anos e vamos relembrá-la mais para a frente ao longo da emissão, mas quem também quis deixar a sua homenagem foi o Empire State Building, que às 9h25 da noite, ou 9 to 5, como o nome da sua emblemática canção, se iluminou de luzes cor-de-rosa em honra deste ícone da cultura americana. Achamos isto muito bonito e que Dolly Parton descanse em paz. Por aqui pela Mega Hits, segues viagem com um clássico de Destiny's Child, esta chama-se Lose My Breath.

assim mesmo que se chama I Knew It, I Knew You, é música nova de Taylor Swift, esta que faz parte da banda sonora de Toy Story 5, que se por acaso ainda não viste, fica aqui o lembrete. E fica aqui também o lembrete, caso ainda não tenhas visto o último episódio de What's Popping, é já a seguir que eu te conto quem foi a convidada que eu recebi na semana passada, até porque está a chegar sexta-feira e com isso há novo episódio. Antes há a música nova de Madonna, esta chama-se Love Sensation.

0: animar a tua noite de quarta-feira com o mais romântico deles todos, Bruno Mars com On My Soul a tocar na Mega Hits. E foi na passada sexta-feira que saiu o novo episódio de What's Popping, desta vez com uma das maiores youtubers do nosso país, diretamente do Porto, Sofia Oliveira, passou pela minha loja de música e já podes ver o episódio completo pelo canal do YouTube da Mega Hits. Já sabes que é todas as sextas-feiras que há novo episódio do What's Popping e já a seguir há música nova a chegar de Noah Kahan.
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2: Boa quarta-feira com a Mega Hits e a melhor música nova, agora que o relógio marca às 9 da noite. Continuas comigo, Zé Vida, por aqui mais duas horinhas, até às 11. E já sabes que é todas as quartas-feiras que a Mega Hits tenta tornar a tua vida um bocadinho mais feliz. O grandioso jogo da mala teve novo sorteio esta manhã e é já a seguir que vamos saber se tivemos ou não um grande vencedor. E é ficares desse lado também para saberes o novo prémio em jogo, até porque para a semana temos um valor especial de regresso às aulas. Vamos também relembrar Dolly Parton e a sua carreira ao longo da próxima hora. 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Antes disso, há mais música nova para a tua viagem. Esta é a The Slater. Chama-se Dance.

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1: Eu tenho uma teoria que a música alentejana é a nossa música country e, na verdade, ninguém me consegue convencer do contrário. E por falar em música country, foi ontem que o mundo se despediu de uma das maiores estrelas da música country e da música americana, Dolly Parton, e por isso mesmo, já a seguir, vamos relembrar um bocadinho da carreira desta belíssima artista. Antes disso, há mais de 90 minutos de música sem parar a chegar, que arrancam já a seguir com Another e 54 Ultra.
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É mais música nova portuguesa para a tua viagem de Leo 2745, chama-se História. E na história ficam aqueles que de certa forma imortalizam a sua vida através da sua arte. E por isso mesmo vamos falar de uma notícia que nos deixou a todos muito tristes ao longo do dia de ontem. Ontem o mundo perdeu um ícone, Dolly Parton faleceu aos 80 anos. E para muitas pessoas da minha geração, a Dolly apareceu nas nossas vidas quando tínhamos 7 ou 8 anos. Ela na verdade era a tia Dolly da Hannah Montana. Mas muito antes disso, Dolly já tinha marcado os livros da história. Ela nasceu numa família muito pobre, com 11 irmãos, e transformou-se numa das maiores artistas de sempre. Escreveu cerca de 3 mil canções em toda a sua vida, como os clássicos Jolene, 9 to 5, e sim, I Will Always Love You, que não nasceu com Whitney Houston. Foi escrita e gravada por Dolly quase 20 anos antes. E o legado, na verdade, não ficou só na música. Ela era feminista, solidária e, sem dúvida, uma voz para muitos que não eram permitidos ter essa voz. Inspirada pelo pai, que não sabia ler nem escrever, Dolly Parton criou um projeto que chegou a oferecer milhões de livros a crianças todos os meses. A Dolly ensinou-nos que mesmo quando a vida é um 9 to 5, nunca devemos deixar de sonhar. Porque como ela dizia, you'll never do a whole lot unless you're brave enough to try. Querida Dolly, obrigado pelas músicas, obrigado pelas gargalhadas e por tornares o mundo um bocadinho mais brilhante. Nunca será esquecida, and we will

fica assim para a história, um ícone da música global. Por aqui pela Mega Hits, continuamos com música portuguesa que sem dúvida também faz parte da tua história. Agora com um dos hits do verão de 2026, esta pertence a Missy Miles e Wet Bad Gang, chama-se On Ela. O meu nome é Zé Vida e continuo por aqui até às 11 da noite, porque às vezes fazer rádio também é um bocadinho isto, também é relembrar coisas que importam.

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0: 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E quem sabe se a próxima quarta-feira não passa a ser o dia mais feliz do teu ano de 2026. A chegar à Mega Hits, à música nova de Stella Lefty, esta chama-se Boston.

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1: Boa quarta-feira com a Mega Hits e, como é habitual neste dia da semana, trazemos-te uma conta que deves mesmo acompanhar e, por isso, já a seguir ficas a saber qual é a conta para o Max de hoje. Antes, há a música nova de Google.

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por acaso também vais no carro e não podes fazer scroll agora, não te preocupes porque vamos levar-te um bocadinho até às redes sociais com o nosso momento Conta Pro Max. Todas as quartas-feiras trazemos-te uma conta que vale mesmo a pena seguir e acompanhar, e desta vez vamos até ao TikTok para falar da Adriana. O arroba dela é Adriana M. Sabido, ou Sábido, não sei bem, e ela na verdade é uma portuguesa e uma espanhola ao mesmo tempo. Ela é natural de Lisboa, mas vive neste momento em Madrid, e pelas suas redes sociais gosta de ensinar ao seu público a passar do portunhol ao espanhol. Sendo ela residente em Madrid neste momento, ela própria sabe falar muito bem espanhol e por isso mesmo dá aqui umas dicas preciosas para quem está a tentar aprender a falar espanhol um bocadinho melhor. Porque a verdade é que nós portugueses temos a mania que sabemos falar 100% espanhol e depois damos ali umas calinadas que nem é bom. Por exemplo, não é guarda no Apple, é servilleta. Não é uma fuaca, é um cuchillo. Coisas deste estilo, sabes? Eu próprio também mando assim umas calinadas de vez em quando, portanto gosto muito de acompanhar o perfil da Adriana. Se ainda não sabias, é acompanhaste também. Chama-se Adriana M. Sabido no TikTok e calculo que pelo Instagram também faça o mesmo tipo de serviço público. Por aqui pela Mega Hits, continuas a tua viagem com Gracie Abrams. Esta chama-se Look at My Life.

Faz parte do novo álbum de Charlie XCX, Music Fashion Film. Acabaste de ouvir Wink Wink por aqui pela Mega Hits. E chegou a altura de falarmos precisamente sobre música nova, mas desta vez música nova nacional. XTense está de volta com o seu novo single Lego, este que faz parte da série Pablo. E nesta música canta sobre uma mulher que vai aparecendo assim de tempos em tempos, mas vem sempre escondida por trás de diferentes máscaras, diferentes nomes e também de diferentes identidades. É uma canção que dá continuidade, lá está, à história de Yolanda, que é esta musa do universo de Pablo, e que vai recuperar esta narrativa também marcada muito pelo desejo, pela instabilidade emocional e por, como todos sabemos, estes padrões de relações tóxicas e a forma como certas experiências tendem a repetir-se em diferentes capítulos da nossa vida. Portanto, se tinhas vontade de ouvir uma música que te desse vontade de dançar, quem sabe até assim com uma pequena influenciazinha de reggaeton, cheira-me que o Lugar às Novas de hoje é música indicada para isso, e ainda vem mais do que a tempo de curtires ao longo do teu verão. É o Lugar às Novas de hoje de XTense, chama-se Lego, a tocar agora na Mega Hits. Boa viagem!

0: Acho que é impossível abrires o TikTok e não te aparecer um vídeo com esta música de Move Joe. Chama-se Mala J, a tocar por aqui pela Mega Hits. O meu nome é Zé Vida. Chegou a altura de me despedir de ti. Estou de regresso amanhã a partir das 8 da noite, como é habitual, para te fazer companhia e trazer, claro, os melhores updates dos teus artistas favoritos. Mas antes de me ir embora, deixo-te com música nova a chegar de Alex Warren. Chama-se Fever Dream. Faz uma boa viagem com a Mega.
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